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0: Bem-vindos, ouvintes, estamos curtindo nosso programa Gold Night, apresentação Messias Rocha, levando para vocês sucessos nacionais e internacionais, o melhor da música. Então você, amigo ouvinte que está curtindo nosso programa, quer pedir aquela música especial? Vem junto comigo, participe do nosso programa através do nosso telefone com DDD 88 número 999 171040. Eu vou estar contigo de segunda a sexta, das 20 às 22 horas. Bem, agora vamos atender pedido da minha amiga Bibi, ela que mora lá em Caucaia e pede a música Amor Maior com Jota Quest e oferece aí para a galera lá de São Luís do Curu, que está na escuta do nosso programa. Então, vamos oferecer essa linda música aí para nossa amiga Bibi e os seus amigos lá de São Luís do Curu, cidade maravilhosa. A gente tem um carinho especial para essa linda cidade. Um abraço a todos vocês aí de São Luís do Curu. Vamos curtir então agora Amor Maior, quando são exatamente 21 horas e 54 minutos. Na sequência, a gente curte também aí a música também de Gi Criola Cinquentini, Dio Como Te Amo, para o nosso amigo José Coelho, nosso diretor-presidente lá no Rio de Janeiro.
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Lindos ouvintes, a gente está curtindo aí lindas canções como essa Dio Como Te Amo, lindíssima aí, para o nosso amigo José Coelho. Bem, meu amigo das Chagas, ele está curtindo o nosso programa lá na rua Padre Cício com a sua esposa Loura, né? E vem pedindo aí uma música de Leonardo. Então vamos colocar a linda canção Me Apaixonei Por Ti, de Leonardo, para a gente curtir aqui nessa noite, né? Aí a nossa amiga Loura, né? Também aí, que é irmã da nossa amiga Elisângela, né? E também do Maikin, né? E a gente manda um abraço aí para toda a família e os amigos lá da Padre Cícero. Então vamos curtir agora Leonardo, quando são exatamente 22 horas e 2 minutinhos, encerrando o programa de hoje. Boa noite e até amanhã, se Deus quiser, a partir das 20 horas.

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0: 22h14.
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0: 22h28.
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0: Obrigado.
1: 22:39.
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0: 22h50.
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0: 23 horas e 1 minuto.
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0: 23h25.
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0: Meia-noite e 11 minutos.
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0: Meia-noite e 22 minutos.
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0: Meia-noite e 34 minutos.
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0: Meia-noite e 47 minutos.
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1:11. 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

0: Uma hora e 24 minutos.
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0: Valeu!
1: 1h47. 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

0: 2 horas e 12 minutos.
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1: 2h24. 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

0: 2 horas e 35 minutos.
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0: Obrigado. Valeu demais.
1: 2:45.
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0: 2:56.
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0: 3 horas e 8 minutos.
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3: 3:19.
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0: 3:30. 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

0: 3:40.
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0: 3:52.
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0: 4:17.
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2: Eita, bom dia, bom dia, bom dia, seu Lu do Gério da Hora, Caba Véio, são 5:02 em Heriutaba. Está começando pela sua rádio Agreste FM 98.7, o programa Bom Dia 98, na apresentação do amigo Luiz Ló. E a partir de agora vai ficar com você até às 7 horas da manhã. 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Diretor-presidente José Alves Coelho. Bom dia para o meu amigo César do Mercantil do Povo, que a senhora já está acordado, só aguardando a rádio entrar no ar, que é para ele poder ouvir o Bom Dia 98. Bom dia, nossos amigos caminhoneiros, nossos amigos topiqueiros, mototaxistas, bom dia. Meus amigos vigilantes, meus amigos garis, aquele abraço, muito obrigado pela audiência e pela preferência. Meu irmão trabalhador, donas de casa, bom dia. Meus irmãos da segurança, da saúde e da educação, tenham todos uma ótima quinta-feira, 20 de agosto de 2026. Santo do dia, hoje é dia de São Bernardo de Clairvaux. Ei, rapaz, cadê o Magué? São Bernardo de Clairvaux.

Vals. Eita, não, rapaz. Hoje também é dia do maçom. Bom dia, você da cidade do sertão do interior. Muito obrigado pela audiência, pela preferência. Bom dia também para o padre João Inácio, que já chegou por aqui. Muito obrigado pela audiência, pela participação. 5 horas e 4 minutos, vamos começar o show. Arrocha aí, seu Luiz Ló.

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1: Eita, seu Ludo Gedara, acaba, velho, são 5 horas e 17 minutos. Já tem ouvinte comigo aqui na linha, que não é a linha do trem, mas é a linha da comunicação. Bom dia, pode jornar, dar seu recado aí do Barro Vermelho.
2: Bom dia, nosso.
3: Bom dia, compadre Luiz Ló, arrocha o nó, é? É proibido cochilar, 5 horas e 3 minutos. Um abraço, feliz quinta-feira, tudo de bom.
1: Bom dia, compadre João Inácio, muito obrigado pela sua participação. Olha aí, cochilar é proibido, dormir pode, mas não cochila não, que é proibido, arrocha o nó.
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1: Sim, senhor, seu Ludo, já é da hora, acaba, vem, são 5:22 em Rio Taba. Tenho mais um ouvinte aqui comigo, Bom dia, seu Antônio Ribamar Bezerra, rapaz, lá em Vila Isabel, no Rio de Janeiro. Bom dia, seu Antônio.
2: Luiz Léo, bom dia. Eu já estou na atividade.
1: Olha aí, rapaz.
2: Fazendo meu café.
1: Um abraço. Senti o cheiro, viu?
2: A Grécia de Rio Taba. A Grécia FM. Um abraço. Tudo de bom. Todos os dias assisto. E não lembro, todos os dias, quando não tem programa, lembra de mim. Um abraço. E grava também. Tchau.
1: Muito obrigado, seu Antônio Ribamar Bezerra, né, pai? Lá em Vila Isabel, no Rio de Janeiro, né? É tio do nosso amigo, rapaz, o vereador Orlandinho, né? É, rapaz, aí é lá da Oiticica dos Agapos, né? É, rapaz, fazia dias que ele não aparecia, mas ele apareceu. Seu Antônio, muito obrigado aí, você curtindo aí o Bom Dia 98, aí em Vila Isabel, no Rio de Janeiro. Muito obrigado mesmo. Volte sempre!
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1: Eita, acaba Relo do Gero, são 5:23 em Rio Taba. E você curtindo aí o Bom Dia 98 na apresentação desse amigo velho Luiz Ló, viu? Olha aí o primeiro bloco musical do programa, rapaz, Mulher Chorona, é, rapaz, é o conjunto, né? E a música é Delegado de um Juiz. Queijo com coalho, né? É, queijo com coalho, o nome da música é Flor do Olodum. As marcianas cantam Cartas na Mesa. Também Edivar de Castro canta Amanhecer do Sertão. Noda de Caju, rapaz, canta Dona do Meu Coração. Muito obrigado a você que já está sintonizado na melhor, rapaz, na 98.7. Bom dia para o amigo Simvaldo, rapaz, lá na rua São José, né? Bom dia para você, para Dona Chaguinha, aquele abraço, muito obrigado pela audiência. Bom dia para o meu amigo Edivar de Castro, rapaz, que a senhora também já está acordado curtindo o Bom Dia 98, né? É, rapaz, o seu Antônio Ribamar Agapito, né? É, Bezerra, rapaz, lá em Vila Isabel, curtindo também, é o Bom Dia 98, né? Obrigado aí, né? Abraço aí aos nossos conterrâneos e aos nossos amigos cariocas. Muito obrigado pela audiência e pela preferência, né? Eita, seu Antônio Agapita, pai, fazia isso, não aparecia, né? Apareceu, né? Eu quero mandar aqui também um bom dia pra Dona Margarida, né? A Dona Margarida é a mãe do nosso amigo Rodolfo Lira. Alô, Rodolfo Lira, aquele abraço. Bom dia pra você, né? Bom dia para o Luiz Coria, para aquele abraço. Muito obrigado pela audiência, hein? Essa hora a Dona Margarida já está fazendo café. Bom dia também para meu cunhado, rapaz, o Albertino, o Catitu, que a senhora tá por ali, né? Bom dia pro Daniel, né? Bom dia para o tio Léo. Alô, tio Léo, aquele abraço aí, né? João Batista, Samuel, né? Toda a clientela que está aí curtindo o Bom Dia 98. Muito obrigado pela audiência e pela preferência. Quero mandar aqui um bom dia também para o meu amigo, rapaz, o Chiquinho do Acordeon, o Paulo, né? É ali que já estão com a mão na massa essa hora, hein? Nosso amigo seu Cleudo Moraes, Dona Franciana, rapaz, olha o Moisés, hein? Nosso amigo é de Mabicudo, rapaz, Ronaldo Barbadinha, rapaz, e o Marciel, aquele abraço. 5:26 em Rio Taba. Bom dia para o Netinho também, para o Francimar, né, rapaz, para o Zé Alberto, né, é o Carlos Mota, o seu Raimundo também com a mão na massa essa hora. Eita, caboclos bons, rapaz, né, são do bom e chegam cedo, né? 5:26.
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Olha a hora boa do programa. A hora boa do programa é agora no Clube do Ouvinte, os aniversariantes de hoje, dia 20 de agosto de 2026. Quem está de aniversário hoje é você, Zé Ló Souza, rapaz, meu xará, lá na rampa de baixo, né? Também a Leoneide, lá do Sextão do Lá, né? Eita, rapaz. O Wilson Souza e também o Júnior Souza Justino, é, lá na primeira várzea, Heriotaba, hein? Para vocês que estão de aniversário hoje, completando mais uma primavera, é... Nós desejamos muitas felicidades, muita paz, muita saúde e muitos anos de vida. Que essa data se repita por muitas e muitas vezes. São os votos do Luiz Ló e de toda a equipe da 98.7. Parabéns, feliz aniversário para vocês. Você que ainda não mandou seu nome para o Clube do Ouvinte, é só mandar seus dados, data de nascimento, local onde mora e no dia do seu aniversário. Você será homenageado o dia todo na programação da rádio, de 5 horas da manhã até às 22 horas, ou seja, no ditado popular, até às 10 horas da noite. E se você mudou de endereço, ligue para cá para atualizar o seu endereço. É só ligar para 889-9917-1040.

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1: Eita, Sandro, já é da hora, caba velho. Depois de uma pancada de forró dessa, só posso dizer a hora. São 5 horas e 46 minutos em Rede Utaba. Olha, mais um bloco musical aí no programa, rapaz. Genival Lacerda canta Aqui Tem Forró. E tem mesmo, viu? João Gonçalves, A Vida é Bela. Também Chitãozinho e Chororó canta Terra Tombada. Marinês, Coisas do Norte. Isso é coisa boa, hein? É Luiz Gonzaga canta Algodão. Quero mandar aqui um bom dia, sabe pra quem? Sabe pra quem? Para o senhor Oswaldo Magalhães, rapaz, é? É aqui de Rei Utaba, mas tá curtindo o Bom Dia 98, sabe aonde? Lá na Avenida Beira Mar, rapaz. Eita, coisa boa, hein? A pessoa, rapaz, na Beira Mar essa hora, tá bom demais, hein? Muito obrigado aí, seu Oswaldo Magalhães, pela audiência e pela preferência. Quero mandar aqui um bom dia também, rapaz, para o meu amigo Zito lá na Santa Cruz Velha. Alô, Zito, aquele abraço para você e para toda a família. Mandar um bom dia para o Benedito lá na Sul do Mato, Benedito Nobre, rapaz. Alô, Benedito, aquele abraço, hein, para você e para a família. É um bom dia também para o amigo Toinho, rapaz, Toinho Nobre, né, seu Chico Nobre, dona Fransquinha, toda aquela família boa, rapaz. Muito obrigado aí pela audiência e pela preferência. Bom dia para o seu Citone na Rua Coração de Jesus, né? Bom dia também para o meu amigo Chiquinho Carnaúba, rapaz, toda a família, hein, Chiquinho? Aquele abraço. Bom dia para o nosso amigo Chico Braga. Alô, Chico Braga, bom dia. Alcides Braga, rapaz, aí Alcides Braga e o Cleiton, centro da cidade. Muito obrigado aí pela preferência e pela audiência, hein? Bom dia para o amigo Romildo Mendes, também aí na lanchonete, aí no centro da cidade, hein? Bom dia para o nosso amigo lá da Padaria Acaraú, rapaz. Eita, que daqui a pouco eu vou lá comprar um pãozinho. É gostoso demais também, viu? Meu amigo aí da Padaria Acaraú, aquele abraço, né? Também sou apoiador aqui da Rádio Agreste FM 98.7. Quero mandar um bom dia pra minha professora Marinha do seu Roberto. É, Marinha, aquele abraço, hein? A dona Socorro Sanza, rapaz. A dona Solange ali também, a Suzete, né? Só gente boa, rapaz. Bom dia pro meu cunhado Luiz Mário, né, rapaz? Bom dia também pro meu cunhado Pinguim, pra gente boa, hein? Também um bom dia pro meu sobrinho Marcos, né, rapaz? A menina, rapaz. A Renatinha, né? O Vitor, rapaz, a concunhada, rapaz. É a Rosinete. Muito obrigado aí pela audiência, pela preferência, hein? Bom dia para o Maurão, rapaz, lá do Jastaçuro, o Maurão, né? É, rapaz, é irmão da Rosinete. 5h49.
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2: Eita, seu Ludo, já é da hora, acaba vem. São 5 horas e 59 minutos em Rio Taba. Temos mais um ouvinte aqui comigo. Aqui tem mais um ouvinte. Bom dia, Raimundo Nonato, aí do Jasta Sul. Dá seu recado. Bom dia, Raimundo.
3: Bom dia, seu Luiz. Estamos aqui no Riacho das Flores, escutando aqui o programa, tá bom, meu amigo? Vou mandar uma alusão aí pro Maírto, mas dá água aí no duro teu, viu? Escuta o programa, viu? E o Zé Calorino, tá bom? E o João Luiz, todos esse pessoal bom, que amigo da gente que escuta a Crash FM, tá bom, meu amigo? Bote aí uma música pra nós ouvir aí do Luiz Gonzaga. Aparecer pra esse amigo aí que eu falei agora, viu?
2: Valeu, Raimundo Donato Jastas Flores, muito obrigado pela sua participação, muito obrigado pela audiência, né? João Luiz ontem, rapaz, deu um banho na minha moto que ficou só o filé, rapaz, que tá brilhando, viu? Valeu, João Luiz, aquele abraço, gente boa, viu? Raimundo Donato, abraço pra você e pra família e toda essa comunidade boa aí do Riacho das Flores. Vamos ouvir. Luiz Gonzaga, canta, rapaz, olha aí. Dançador ruim, participação do Dominguinho. Arrocha aí, Luiz Gonzaga. Arrocha aí, Luiz Ló.

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1: Eita, seu Ludo G, da hora, caba velho. São 6 horas e 15 minutos em Rede Utaba. E você curtindo aí o programa Bom Dia 98, aqui na apresentação do amigo velho Luiz Lourenço. Olha que bloco musical bonito que tivemos aí, rapaz. Olha, Carlos Rilmar canta Garrafa ou Eu, né? É a Garrafa ou Eu, ó. Luiz Gonzaga canta, rapaz, Dançador Ruim, participação do Dominguinhos, né? Aí para o nosso amigo Raimundo Nonato e família e todos os amigos lá no Riacho das Flores. Paulo Martins canta Romeu e Julieta, também João Paulo e Daniel, a música Está Faltando Você. Eliane canta Luar do Sertão e José Orlando, Se Ela Me Ama. Muito obrigado pela sua audiência e pela preferência, hein? Quero mandar aqui um bom dia, rapaz, ao nosso amigo apoiador João Paulo do Peixe, lá da rua São José, né? Do frigorífico São José, viu? 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Aquele abraço, muito obrigado pra você, pra Dona Antônia de Maria e família. Quero mandar aqui um bom dia também para o seu Antenor e Dona Eva Moraes, rapaz, lá na rampa de cima, hein? Também o Carlinhos Mecânico, rapaz, lá da Tamarinda, rapaz, do Angico de Baixo, hein? Alô, Zé Raimundo, bom dia, Zé Raimundo do Angico de Baixo, né? Bom dia, nosso amigo Didi, a tia Régia, rapaz, a Dona Geni, o seu Salles, hein? Bom dia pro Toninho também, toda essa comunidade boa do Angico de Baixo, rapaz, tem lá o nosso amigo, rapaz, eita, rapaz, caba boa, né? Obrigado aí pela audiência e pela preferência. Bom dia também para o seu Zé Carlos lá da Cabaceira. Alô, seu Zé Carlos, lá nós vamos se encontrar, viu, seu Zé Carlos? Eita, seu Zé Carlos, aí gente boa, da melhor qualidade. Muito obrigado aí pela audiência e pela preferência, hein? Aí na Cabaceira, essa comunidade boa, rapaz, seu Vicente Olimpo também, né? Dona Judite, né? Não. Rapaz, isso. Aí pela audiência, todo o pessoal bom aí da Cabaceira de Baixo e Cabaceira de Riba, rapaz. É a Dona Laurita. Alô, Dona Laurita, aquele abraço, né? Nunca mais eu fui tomar um cafezinho com a Dona Laurita, né? Mas fui agora ali no quintal da rádio, rapaz, tem dois pés de caju. Eita, tinha dois, ó. Que suco gostoso, viu? Ao vivo. 6:18 em Reriutaba.
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1: Eita, seu do já é da hora, cabra. Só se for agora, são 6 horas e 36 minutos em Rio Taba. E você curtiu mais um bloco aí, mais um bloco musical do programa? Aldo Senna, rapaz, que lambada classe A. Mas tu escolheste e canta, rapaz, se lembra coração. Leandro e Leonardo, você é doida demais, hein? Beto Barbosa canta, rapaz, com você quero viver, hein? E também Rasgando Pano, rapaz, é o nome do conjunto, a música Viver para Amar. Muito obrigado a você que está sintonizado na melhor, na mais gostosa. E se eu ouvir 98.7, quero mandar aqui um bom dia para meu amigo Nonato Silivano, lá na Caiçara. Alô, Nonato Silivano, abraço para você e para toda a família. Muito obrigado pela audiência e pela preferência. Bom dia para o amigo Caboclo Cruz, lá no Muquém, rapaz. Lá também está o nosso amigo Francisco, né? O homem que monta, né? É, monta móvel, né? No cavalo, não. Quero mandar aqui um bom dia também, rapaz, para o nosso amigo, rapaz, né? O nosso colega, o Ataíde Furtado, né? Para o seu papai, seu Assis, né? A sua mamãe, Dona Áurea, né? Os filhos, a família toda, muito obrigado. É, quero mandar aqui um bom dia também, rapaz, para o Adim, né, rapaz? É o secretário do Bilu, né? Um bom dia para o Bilu, né? Para a prima Janaína, para a família toda também, né, rapaz? Para a Dona Rosa, né? É, gente boa, né? Quero mandar aqui um bom dia também para nosso amigo, rapaz, o Pequeno, lá da Altamira, né? Alô, Pequeno, aquele abraço, hein? Bom dia para minha amiga Nara Castro, rapaz, o Elton Castro, né? Para Helena, para Lucinha, hein? Pro Melado, pro Luan, rapaz, olha aí, aquele abraço para vocês todos. Bom dia também para o Will, lá no Barro Vermelho, para sua mamãe, pro seu irmão, né? Eita, rapaz, gente boa, hein? É o Thales, rapaz, o Thales agora tá lá no Baratão Supermercado, hein? Obrigado aí a toda essa turma boa, rapaz, do supermercado Baratão, aí no Barro Vermelho, hein? Bom dia também pra minha prima, rapaz, a Chaguinha, pra Maria, pra Dália, né? É isso mesmo, rapaz, o João, o nosso amigo João, né? O João Camilo, rapaz, a Dávila, né? É, o Davi e todos mais, né? 6 horas e 38 minutos em Rio Taba, quem também me ouve também, muito obrigado pela audiência, né? O seu Gerardo da Tupique lá na, no, lá na Vila Campos, né? O Jorge Padeiro lá na Casa do Sossego. Eita, coisa boa, né? O Moranguinho também, né, rapaz? Dona Netinha da Heri Aço, né? O Zé Maria lá na ponta lá, rapaz. Bom dia lá pra Dona Maria do Carmo, né? Maria Tamires, né? É o Rogério e o Garantinho lá, né? E o seu anúncio lá na Vila Campos. Bom dia.
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1: Eita, seu Ludo, já é da hora, caba véi. São 6:51 em Rede Utah. Você curtiu mais um bloco do programa, um bloco musical bonito, hein? Carlos André canta, rapaz, Amando Gostoso, hein? Banda Aquários, festa de baile, balão, né? Brasas do Forró canta, rapaz, Xoxota Xoxoteador, hein? Bom dia pra dona Luzinete lá na rua Alaide Ramos, né, rapaz, que tá lá ouvindo o programa Bom Dia 98. Muito obrigado pela audiência, pela preferência. Bom dia também a Cleide Baixo no Barro Vermelho, né? O Jaime, rapaz, né? É a... Maria embaixo também, aquele abraço, né? Abraço ao nosso amigo Messias Ferroviário. Muito obrigado aí pela audiência. Quero mandar aqui um bom dia também para o Dr. Robério e a dona, olha rapaz, dona Eveline, aí do Shopping Vetmart. É o Shopping Vetmart aqui, rapaz, ao lado do nosso amigo Paulão, né? Também vai um abraço aí a todo esse pessoal aí do Cantinho Verde. Aquele abraço, muito obrigado pela audiência, pela preferência, né? 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Então, um abraço aí a todo o pessoal aí do Vetmart. 6:53 e por aqui eu vou finalizando a minha participação no programa, agradecendo a todos que estão ligados desde 5 horas da manhã, né? Também um bom dia para o Neto Guaíra, para o seu Jorge Silva Martins, hein? Lá no Engenho, muito obrigado pela audiência. Bom dia também para o seu Anastácio, rapaz, lá na Cabaceira, juntamente com a sua esposa, a dona Gorete, hein? Também, rapaz, o Luiz Doroteu, né? E o seu Chicó lá em Goiabeira. Rafael dos Cocos, bom dia. Seu Jorge dos Cocos, bom dia. Mas não desligue seu rádio não, porque daqui a pouco tem a colega Nara Posidone com o programa Playlist 98 até às 11 horas da manhã. E não se esqueça que amanhã é o dia da cantoria do amigo Ivan Viana lá na Praça da Matriz. Você é nosso convidado especial. E só posso dizer, meu Deus, muito obrigado por mais essa oportunidade que me deu nesse dia de hoje, está nos dando. E digo, Deus comigo e Deus com todos. Até amanhã às 5 horas. Fui!

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0: isso mesmo, meus amores. 98,7. A gostosa de se ouvir, não é? E o programa mais gostoso de se ouvir também, não é? Aqui todas as manhãs, juntinho, coladinho com você. Eu estou falando do programa Playlist 98. Playlist 98, não esquece, tá? Playlist 98, é aqui, meus amores, que você ouve as melhores playlists, melhores sucessos, lançamentos, saudades. Na sua companhia, eu mesma, Nara Posidônio. Muito prazer, meus amores, sejam todos muito bem-vindos. Bom dia, bom dia, bom dia, bom dia. Hoje é 20 de agosto de 2026, né? E já passa rápido, o mês de agosto já tá indo-se embora, menina. Quinta-feira, uma linda manhã de quinta-feira. 23 graus. Muito bem, o solzinho assim bem escondido, o tempo assim um pouquinho caliente, né? Tá bom demais, que nossa quinta-feira seja abençoada e produtiva, não é? Força e coragem, menino, bora trabalhar. Bora comprar o leite do menino, pagar as contas. E o principal, bora ser feliz, não é? Bora perder tempo com bobagem, não. Bora ser feliz. Tudo é muito rápido. Tudo é rápido demais. Bora aproveitar, gente. 7:09. Bom dia, bom dia, bom dia, bom dia. Ah, sim. Liga, participa, tá? Peça sua música. 889-9917-1040. Esta é a sua ZYV737, canal 254, Rádio Agreste FM de Herutaba, 98,7, não é? A gostosa de se ouvir, a maravilhosa. E a gente bem juntinho, coladérrimo, né? Até as 11 horas da manhã, tocando somente a sua música preferida, tá? A que você mandar, eu toco na hora, com certeza, na hora.
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É isso aí, meus amores. 7:38. Lei Lixo 98, o melhor programa de todas as manhãs. Estamos aqui de volta. E eu, Nara Posidone, estou aqui, meus amores, esperando a sua ligação, seu áudio ou a sua mensagem para você pedir aquela sua música. 889-9917-1040. Olha só como diz a música. Se eu fosse você. Se eu fosse você, eu pegava o telefone agora e ligava aqui pra gente. E pedia aí uma música bem legal, não é? A música de seu gosto. Pra você curtir aí na sua casa, no seu carro, no seu trabalho, na rua, aonde você se encontrar, não é? 7:39, meus amores. Quero mandar um super bom dia a todos nossos queridos comerciantes rio-tabense, não é? A você, querido comerciante, que está nos ouvindo lá no seu comércio, muito obrigada pela sua preferência, tá? Um ótimo dia pra você, um excelente dia de muitas e muitas vendas, tá? Que Deus abençoe. Bom dia para todas as minhas secretárias do lar, isso mesmo. Toda dona de casa, não é? Tá em casa tomando aquele cafezinho, lavando a louça do café, não é? Varrendo ali a calçada, água nas plantas, descongelando ali a carne, não é? Catando feijão. Pra você que tá aí de bobeira aí na cama, na sua redinha, não é? Um dia de tarde, aí pensando só na morte da bezerra. 7:40, meus amores, deixa eu falar aqui.

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0: 7:42. Bom dia, Ramon César, meu querido, de Santa Cruz Velha. Bom dia também a toda a família Balacó.
1: Bom dia, Vila 98. Aqui quem fala é Ramon César, da Santa Cruz Velha. Eu quero ouvir música do Amado Batista, Folha Seca, e ofereço para toda minha família Baracó.
0: Tá bom demais, Ramon César. Bom dia, meu pequeno príncipe. Bom dia a toda a família Balacó. Bom dia a todos os nossos ouvintes em Santa Cruz Velha, em Nova Santa Cruz. Então vamos ouvir, né? Folha Seca com Amado Batista, né? A pedida do pequenino Ramon César, não é?
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1: Quarta-feira, 19 de agosto de 2026. Este é o Giro de Notícias. Eu sou o Christian Costa e você acompanha os destaques do momento. A Justiça do Trabalho determinou que o Grupo Casas Bahia restabeleça de forma provisória os contratos de 1.900 demitidos entre os dias 13 e 17 de agosto. A liminar foi concedida pela juíza Catarina Roberta de Matos. Ela é da 11ª Vara do Trabalho de Brasília. A juíza determinou que a empresa cumpra a medida em até 5 dias. O Google vai pagar mais de 50 milhões de reais pelos dados internos da Spirit Airlines. A companhia aérea, conhecida pelas passagens de baixo custo, encerrou as operações em maio, em virtude dos preços elevados do combustível de aviação e também por dívidas. O Instituto Nacional de Meteorologia emitiu um novo aviso de vendaval para áreas do Rio de Janeiro, São Paulo e um pequeno trecho do Espírito Santo na próxima sexta-feira. O aviso vale entre o meio-dia e a meia-noite da próxima sexta. Ele tem a cor amarela, que é a classificação mais baixa na escala de severidade do INMET. Bancários de todo o Brasil, incluindo os empregados da Caixa Econômica Federal, vão realizar uma paralisação nacional de 24 horas nesta quinta-feira. A mobilização ocorre após a rejeição da proposta da Federação Nacional dos Bancos durante a campanha salarial. As agências físicas da Caixa e de outros bancos podem ter o funcionamento reduzido ou totalmente interrompido nesta quinta-feira. Aplicativos, internet bank e sites continuam funcionando normalmente para PIX, transferências e pagamentos. Caixas eletrônicos seguem disponíveis para saques e depósitos. Atenção, professores e professoras! Inscrições gratuitas até 15 de setembro para a Olimpíada Nacional de Eficiência Energética. Podem participar estudantes do 8º e 9º anos do ensino fundamental e também do 1º e 2º anos do ensino médio. Acesse onee.org.br, inscreva sua escola e participe. Uma iniciativa da ANEEL, coordenada pelo Instituto Abradee e realizada por 48 distribuidoras de energia elétrica. O Giro de Notícias é uma produção da Agência Rádio Web. Texto e apresentação, Christian Costa. Edição, Thiago Pedruzzi.
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0: Eita, sucesso! Não sai daí, a gente volta já já.
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Eita, sucesso de música, hein? Ei, Freitas, Rei Vaqueiro e Sai Rodada. Tá calor. 8:12, meus amores. Leilício 98. Na apresentação aqui é sua amiga Nara Posidônio mesma. Muito prazer, um ótimo bom dia pra você. E ligue, participe. 88999171040. Peço o seu sucesso, aquela sua saudade. Até as 11 horas da manhã estamos aqui, meus amores. Lhe atendendo com o maior carinho do mundo, tá? Com todo prazer. É sucesso, a gente toca aqui pra vocês na hora. 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Quero mandar um super alô, um ótimo bom dia à dona Ana Marta Padeiro de Vila Campos. E um grande abraço, um bom dia mais do que especial a todos os nossos ouvintes em Vila Campos, ligados aqui com a gente. E um bom dia também para a dona Graça Silva em Sabonete. Todo Sabonete ligado aqui com a gente, não é? Bom dia também para o seu Lúcio, né, lá na rua Pedro Rodrigues. Ele que pede duas músicas, né? Boêmio, né? A Volta do Boêmio com Nelson Gonçalves e também, deixa eu ver aqui, Roberta, né? Pepino de Capri, né?

José Carlos, em Cabaceira de Cima. Bom dia, bom dia, bom dia a toda a galera de Cabaceira, ligadinho aqui com a gente. 8 horas e 15 minutinhos, meus amores. Daqui a pouquinho, mais plantão de notícias pra vocês. E, mas antes, o nosso horóscopo do dia, tá bom? Contando tudo, tudo sobre os nossos signos. Galícia. Amor, amar você. Amo amar você, né?

signo de Áries. Bom dia, arianos! É sempre importante investir dinheiro em uma propriedade. Se você tiver a possibilidade de fazer isso hoje, mesmo faça sem pensar duas vezes, pois é algo que durará com o tempo e no qual você poderá mergulhar quando tiver um problema financeiro. Se for uma pessoa a qual você está se apegando, analise o que essa pessoa está trazendo para a sua vida e o que você espera para o que você espera fazer para que ela fique ao seu lado, apesar das dificuldades. Se estiver com problemas financeiros, é bom considerar, né?

0: Touro, taurinos, coisas boas estão se delineando para ambos os parceiros, mas eles precisam começar a tomar as decisões corretas sobre o futuro que estão construindo. Nem sempre a pessoa que toma mais decisões é a que está certa. Às vezes é preciso ceder às decisões do futuro. Não é um bom momento para começar a pensar no que você deixou de fazer no passado. É um bom momento para ficar em paz com as decisões que vem tomando em sua vida. Você não está em um caminho ruim e não tem pessoas ruins em seu mundo. Portanto, deve se sentir muito feliz com o que está conquistando sem olhar para trás. Gêmeos, não deixe que a possibilidade de amar desapareça. É importante que você comece a traçar linhas sobre o que deseja no futuro com uma pessoa que entrou em sua vida há pouco tempo. Não espere mais para dar o salto e pedir algo mais formal. É hora de começar a sonhar novamente. Essa é uma habilidade que você não pode perder. Por mais que você tenha que ser realista para conseguir certas coisas que deseja, você deve sempre ter a capacidade de imaginar e desejar coisas para o futuro. Você tem um presente muito bom, então não tenha medo de deixar sua mente voar. Não é um bom momento para amar alguém. Câncer, não pense demais nas coisas no amor. Às vezes é bom se jogar no vazio e começar aquele relacionamento que está se formando entre você e uma pessoa que você conheceu muito recentemente. Nem sempre será bom ser cuidadoso demais e sem riscos para o seu coração. Você deve começar a ver o que realmente quer da vida. É provável que não esteja pensando com clareza, pois muitas emoções que acontecerão em sua vida estão fazendo com que você pense de forma errada, né? Isso mesmo, é provável que não esteja pensando com clareza, pois muitas emoções que acontecerão em sua vida estão fazendo com que você pense em forma errada, né? Você deve colocar tudo o que tem para tornar possível aquele sonho que almeja desde a infância. 8:22, meus amores. Você acabou de ouvir a primeira etapa aqui dos signos, tá bom? Tudo sobre o seu signo de Áries, Touro, Gêmeos e Câncer. Daqui a pouquinho, Leão, Virgem, Libra e Escorpião, tá bom? Aguarde.
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0: Roberta.

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É um clássico no, do cinema, não é? É um clássico, tema de filme, hein? Que marcou gerações, hein? Eu era criança no tempo desse filme, viu? Anos 80. Horas e 53 minutinhos. Playlist 98, meus amores, já estamos aqui de volta, mais uma vez, prontíssimo para lhe atender. Então ligue, participe, 889-9917-1040. Daqui a pouquinho, meus amores, plantão de notícias, tá? A notícia na ponta da língua. E logo em seguida, mais horóscopo do dia para você. E não esquecendo que tem também a fofoca dos artistas, é o babado das celebridades. Daqui a pouco a gente fofoca, não é? 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Olha só, meus amores, quero mandar um super beijo maravilhoso, mais do que especial, a vocês, queridos ouvintes. É vocês que estão nos ouvindo lá no centro da cidade de Herutaba, né? A todos os nossos bairros, nossas ruas e avenidas de Herutaba, para o nosso Barba Vermelho, né? Nossa aldeota, né? O que é muito grande, né, gente? Para quem conhece a aldeota lá na capital de Fortaleza, ela é bem grande, ela é dividida em duas partes. É como o Barba Vermelho, né? É um dos, lá na Fortaleza foi um dos primeiros bairros, né, de Fortaleza. Aqui é o Barro Vermelho, né? De cima e de baixo, é dividido, né? E também um ótimo bom dia a todos os nossos ouvintes ali perto, ali da Praça da Caixa d'Água, ali no bairro do Cemitério, 13 de maio, 25 de setembro, né? A Avenida Alderico Magalhães, saída para Guaraciaba do Norte, bairro do Engenho, Açude do Mato, Santa Luzia, Santo Antônio, Rua São José, Praça do Caial, ali, deixa eu ver aqui, Avenida Carão, né? Ali toda a galera ali do de Nova Betânia, casas populares, né? O bairro Vila Nova, Vila Campos, São José dos Doroteus, Rua Padre Cícero, Praça da Estação, bairro Pão de Açúcar, Rampa de Baixo, Rampa de Cima, Loteamento Salles Paiva, Santa Cruz Velha, Nova Santa Cruz. Todos os nossos bairros, nossas ruas, ligadinho aqui com a gente. Muitíssimo obrigada pelo carinho e também um bom dia a todos os nossos ouvintes, nossos interiores, né? Nosso distrito e município, nosso Pé de Serra, Campo Lindo, Cabaceira de Cima, Cabaceira de Baixo, Angico de Cima e de Baixo também, né? Toda a nossa Manaiara, Bom Lugar, Pontal, deixa eu ver ali, Tabuleiro, Caiçara, Americana, Sombrio, São Romão, Riacho das Flores,
Sabonete, Carnaúba, as duas Carnaúba, né? Sarapó, Arapuca, deixa eu ver ali Lagoa Grande, Lagoa do Barro, Barro 20, deixa eu ver ali, Barro 20 é ali próximo à Cabaceira, tá? Cabaceira de Baixo. Esse sítio tá boa, né? Primeira Várzea, né? Muquém, não é? Pra você, querida dona de casa, que tá em casa aí nativa, né? Trabalhando, arrumando a casa, né? Fazendo almoço, lavando roupa. E claro, eu tenho certeza que você está com o seu rádio ligado, não tá? É bom demais, né? Fazer a faxina, né? Cuidar das obrigações ali de dentro de casa e com o rádio ligado, hein? Ouvindo uma boa música, hein? Eu também adoro, gente. Adoro arrumar a casa ouvindo música, viu? Música é vida, né, gente? Música é uma vitamina pra alma. 8:58, vamos de mais música, vamos. Brisa está. Se joga no passinho, ó.

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2: Você sabia que 78% dos adolescentes passam mais de 3 horas por dia online? E que na maioria das vezes a experiência é positiva, seja por diversão, felicidade ou curiosidade? As constatações são de uma pesquisa inédita do Alana, Adolescência Sem Filtro, que ouviu adolescentes de 13 a 17 anos de todo o país sobre a relação com o ambiente digital. Apesar da metade deles passar mais tempo online do que gostariam, 71% dizem que a internet deve continuar existindo, mas precisa mudar. Quem analisa essa relação é Gabriela Barbosa, especialista em planejamento estratégico de comunicação do Alana e responsável direta pela pesquisa.
3: Quando a gente pergunta se eles se sentem capazes de ajudar essa mudança a acontecer, o número cai para 19%. Então, a gente vê esse dado também como oportunidade, porque tem um desejo de transformação muito forte, mas também tem, ao mesmo tempo, parece que é uma sensação de que essa transformação não depende deles. Então, é importante que a gente mostre também, construa esse espaço para que esses adolescentes possam se sentir capazes de construir essas mudanças.
2: E justamente para preencher essa lacuna da transformação de digital, o Alana promove o Prêmio Criativos 2026, A Internet é Nossa. A ideia é reconhecer projetos de estudantes de todo o Brasil que tornam o ambiente digital mais justo, inclusivo e aberto ao protagonismo. Gabriela Barbosa explica alguns critérios para participar.
3: É importante que a idade desse adolescente seja entre 10 a 18 anos e que eles estejam ali no ensino fundamental 2, no ensino médio, que eles sejam ali apoiados por um educador com mais de 28 anos e vão ser 6 projetos selecionados no total, né? E a gente tem esse ano 2 categorias. A gente tem a categoria geral e também uma categoria voltada para o audiovisual.
2: Isso significa que podem concorrer campanhas, jogos, aplicativos, oficinas, materiais educativos, curtas, vlogs, podcasts, roteiros e animações. As inscrições estão abertas até o dia 2 de setembro pelo site prêmio.criativosdaescola.com.br. Os 6 projetos vencedores recebem R$12.000, mentoria especializada e uma viagem de imersão a Recife para o grupo conhecer iniciativas de tecnologia e audiovisual. Grupo Rádio Web 25 anos, áudio que amplifica conexões. Produção e reportagem, Carolina Cassola.
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0: Parabéns, parabéns, parabéns.
1: Eita, menina, gostei, ó.
0: Parabéns.
1: A letra só é a mesma, né? Aí muda o ritmo, hein?
0: Parabéns.
1: Ritmo aí de piseiro, não é?
0: Querido, parabéns.
1: Gostei, gostei, gostei. Muito boa.
0: Parabéns pra você nessa data, querida. Nessa data, querida. Vai.
1: A letra é a mesma, né? Só muda o ritmo. Passinho, né?
0: Elite Music, a fábrica não para.
1: 9:07, aproveitando esse ritmo aí, a gente vai ali dar os parabéns pra vocês, né, meus amores? Nossos queridos aniversariantes do dia 20 de agosto de 2026, né? Quinta-feira.
0: Essa data, querida, muita felicidade, muitos anos.
1: Muito bom, ritmozinho gostoso, hein? Muito bom. Olha só quem está completando mais uma primavera hoje é você, Zé Ló Souza, Rampa de Baixo, Leoneide no Sextão do Lá, Wilson Souza, Júnior Souza, Justino e primeira Vázia. A todos os nossos aniversariantes da família Agreste FM, desejo muitos anos de vida, muita saúde, muita paz e alegria, né, meus amores? Principalmente a saúde, né? Com saúde a gente consegue tudo, não é?
0: Parabéns!
1: Parabéns, parabéns, parabéns, meus amores. Vamos dar a música nessa data, querida, hein? Tudo de bom pra vocês, meus amores. Tudo de bom, que Deus abençoe, tá? E olha só, se você conhece alguém que vai fazer aniversário, dê uma ligadinha aqui pra gente. 889-9917-1040. Aí você dá o nome dela completo, o endereço onde ela mora, a cidade, tá bom? A gente faz essa homenagem pra ela das 5 horas da manhã até as 22 horas.
0: É, ó, vamos todo mundo.
1: Parabéns, parabéns, meus amores, tudo de bom.
0: É, ó, vamos todo mundo bater o parabéns agora, parabéns.

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2: Nove horas e 12 minutinhos. Oito não, né? 9 horas e 12 minutinhos. Contando aqui pra vocês o seu signo de Leão. Bom dia, leoninos. Será um bom momento para colocar sua generosidade em prática. Você precisa disso com muita urgência. Talvez precise de muito descanso à noite. Muitas coisas acontecem ao seu redor. Sempre será assim. Você não pode se encarregar de tudo, principalmente dos problemas alheios. Se alguém procurar um conselho, apoie, mas não se desgaste tentando resolver algo que não é seu. Não é bom que você esteja sempre pensando nas coisas que acontecem com os outros, muito mais do que nas que acontecem com você. Leão precisa reconhecer que está em um período de difícil progresso e o que lhe causa alguns problemas, pois como bom rei do zodíaco, ele precisa estar sempre triunfante, mas não cometa o erro de confundir. Virgem, a pessoa que você ama não está interessada em você, você já sabe disso, ela já lhe disse várias vezes, ficou claro. Então é importante que você pare de insistir, é hora de olhar para o outro lado, você não pode ficar no mesmo lugar para sempre. Se alguém se aproximar de você hoje, não o despreze, ele provavelmente tem as melhores intenções e o viu sobre uma luz ruim ultimamente, né? Você precisa começar a conhecer novas pessoas, só assim encontrará o amor. Aproveite esse tempo sozinho para fazer todas as coisas mencionadas acima. Não comece a se punir porque ainda não encontrou o amor. Librianos, você deve tentar mudar um pouco seu estilo de se vestir. Lembre-se de que sempre devemos usar roupas diferentes, dependendo da ocasião. Não deixe que o relacionamento ruim afete seu desempenho em outras áreas, como trabalho ou vida familiar. Se você for uma pessoa absorvente, deve considerar a possibilidade de desistir do compromisso. Se estiver procurando emprego, talvez tenha a possibilidade de trabalhar com alguém que conheceu há algum tempo ou que fez parte de sua educação, né? Escorpião, nem sempre veja a solidão como algo negativo em sua vida. É provável que você esteja passando por um momento em que não precisa necessariamente estar com um parceiro. É melhor ver esse período como uma experiência de aprendizado em que você deve estar mais consciente das coisas importantes que tem em sua vida e que não necessariamente tem a ver com amor. Há pessoas em sua vida que precisam muito de sua ajuda e você não está conseguindo ajudá-las, dando prioridade apenas às suas necessidades. Não deixe que as pessoas que você ama caiam porque você não foi capaz de guiá-las quando podia.
3: Eita, menina, é cada conselho, hein?
2: 9 horas e 15 minutinhos, você conferiu aqui mais uma do horóscopo do dia. Tudo sobre o seu signo de Leão, Virgem, Libra e Escorpião. Daqui a pouquinho, ó, os últimos. Capricórnio, aliás, Sagitário, Capricórnio, Aquário e Peixes. É daqui a pouquinho, meus amores. E vamos de mais saudade? Vamos!

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3: Lindo sucesso, né? Saudade com a banda Capital do Sol.

Eita, essa saudade, né, gente? Era o teu da minha adolescência. 9 horas e 36 minutinhos.

0: É na época da minha adolescência, gente.
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0: Eu já cantava em casa, né? Era só pra brincar ali com meu pai. Ele vinha me visitar na Rede Tabana e trazia o violão dele. E a gente se divertia a tarde inteira. Saudade, né? Dá pra gente lembrar dos bons momentos, né?
2: Sim. O que será que ela está fazendo agora?
0: E ligue, participe, peça o seu sucesso, a sua saudade. Aquela música que te marcou época, que faz você lembrar do passado, dos bons momentos da sua infância, da sua adolescência, não é? Dos seus amigos, da escola, não é? Da sua família, né?
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0: Mas não é pra chorar não, viu? É pra se lembrar ali, matando a saudade, com um sorriso no olhar, né?
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0: 9:38, meus amores.
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0: Programa Playlist 98. A gente tá aqui, meus amores, sempre, sempre com vocês, de segunda a sexta, das 7 horas da manhã até as 11 horas da manhã, tá bom? Tocando a sua música preferida. A música que você pedir, eu toco na hora, tá? As melhores playlists passam por aqui, hora 98 FM. Na gostosa de se ouvir, né?

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0: 9h40, vamos de mais música. Daqui a pouquinho, meus amores, a última do horóscopo do dia. Deixa eu ver aqui. Plantão de notícias, tá bom? A notícia na ponta da língua e também o babado das celebridades, tá? Daqui a pouco eu vou procurar uma fofoquinha bem boa aqui pra gente, bem fresquinha, tá bom?
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0: Aula Fernandes, traidor. Essa vai para o senhor Zé Carlos, hein?

isso mesmo, meus amores. 9:48. Mais música pra você, claro. Banda Noda de Caju, Fique em Silêncio. Essa é a pedida de Bibi, lá em Caucaia, Fortaleza Capital. Bom dia pra você, Bibi. Seja muito bem-vinda, minha querida. Linda canção, novo sucesso da banda Noda de Caju, né? Nova formação também, não é? Então vamos ouvir, né, Bibi?

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1: Quinta-feira, 20 de agosto de 2026. Este é o Giro de Notícias. Eu sou Norberto Notari e você acompanha os destaques do momento. Bancários de todo o Brasil, incluindo os empregados da Caixa Econômica Federal, aprovaram uma paralisação nacional de 24 horas nesta quinta. Mobilização ocorre após a rejeição da proposta da Federação Nacional dos Bancos durante campanha salarial. As agências físicas da Caixa e de outros bancos podem ter o funcionamento reduzido ou totalmente interrompido. Aplicativos, internet banking, sites continuam funcionando normalmente para PIX, transferências e pagamentos. Os caixas eletrônicos seguem disponíveis para saques e depósitos. A Justiça do Trabalho determinou que o Grupo Casas Bahia restabeleça provisoriamente os contratos de 1.900 demitidos entre os dias 13 e 17 de agosto. A liminar foi concedida pela juíza Catarina Roberta Mouzinho de Matos, da 11ª Vara do Trabalho de Brasília. A juíza determinou que a empresa cumpra a medida em até 5 dias. Um estudo divulgado hoje revelou que 6 em cada 10 alunos terminam o ensino médio com um aprendizado abaixo do esperado. O levantamento foi realizado pelo Movimento Todos pela Educação. De acordo com a pesquisa, a maior parte dos estudantes encerra a fase escolar sem aprender português e matemática. O Instituto Nacional de Meteorologia emitiu um novo aviso de vendaval para áreas no Rio de Janeiro, São Paulo e um pequeno trecho do Espírito Santo na próxima sexta. O aviso é amarelo, de perigo potencial, e vale entre meio-dia e 11h59 da noite. Essa é a classificação mais baixa na escala de severidade do IMET. O presidente dos Estados Unidos anunciou que pretende adotar a medida econômica mais devastadora já imposta por Washington contra o Irã. Donald Trump ainda ameaçou punir os países que ofereçam qualquer tipo de apoio a Teerã. O Flamengo venceu o Cruzeiro por 2-1 em casa e se classificou para as quartas de final da Libertadores. O Palmeiras também avançou ao bater o Cerro Porteño por 1-0 no Paraguai. Hoje tem mais 2 jogos decisivos. O Corinthians recebe o Rosário Central em São Paulo e o Mirassol enfrenta a LDU fora de casa. O Giro de Notícias é uma produção da Agência Rádio Web. Produção e apresentação, Norberto Notari. Trabalhos técnicos, Mário Melo.
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3: É isso mesmo, meus amores. 10h05. Tá na 98? Claro, então tá muito bom, não tá? Tá maravilhoso. Olha só, vamos para os nossos apoios culturais e daqui a pouquinho a gente volta com muito mais pra você, tá? 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

0: É isso mesmo, meus amores. 10 horas e 13 minutinhos. Playlist 98. O meu, seu, nosso melhor programa de todas as manhãs, não é? Ligue, participe, peça sua música. 889-9917-1040. Eu sou Nara Posidônio, tá? Muito prazer, meus amores. E muitíssimo obrigada por você estar aqui, ó. Sempre, todas as manhãs com a gente, tá bom? 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Clínica Doutor Aristides. 10 horas e 15 minutinhos. Olha só, quero mandar um super alô, um ótimo bom dia para toda a galera lá do Mercantil do Povo, o César, ligadíssimo aqui com a gente. Eles pedem a música Cavalgada com Simone Mendes. Bom dia, bom dia, bom dia, bom dia a toda a galera lá do Mercantil do Povo, o César. O seu César, dona Kátia, bom dia, bom dia. Obrigada pela preferência. Então vamos ouvir, né? Simone Mendes. Cavalgada. Vamos ouvir. Linda canção.
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0: 10h20, meus amores, contando aqui para vocês a última do horóscopo do dia, signo de Sagitário. Bom dia, sagitarianos. É bom que você se sinta à vontade em seu trabalho. Se tiver que resolver algumas coisas no ambiente de trabalho, você sempre tem a capacidade de dizer as coisas com clareza. Se uma pessoa do seu passado recente chegar hoje, não pare para conversar ou até mesmo fazer amizade com essa pessoa. O que aconteceu entre vocês ainda não foi resolvido de uma boa maneira e é provável que esse encontro lhe traga mais tristeza do que alegria. Melhor tentar dar um cumprimento e nada mais. Não caia em uma longa conversa que pode lhe dar uma porta de volta para a sua vida. Você precisa começar a emergir profissional e financeiramente. E já percebeu isso, né? Capricórnio, um momento muito agradável acontecerá em sua casa. Se você tiver filhos, eles lhe mostrarão tudo o que aprenderam e os frutos do que você ensinou a eles. Se você vive apenas com seu parceiro, então eles terão uma surpresa muito agradável para você. Seja grato por esses gestos, fazendo o mesmo com as pessoas que você ama, sempre que tiver a chance. É sempre uma boa ideia ter um animal de estimação. Se você tiver a possibilidade de procurar um hoje e tiver o desejo de fazê-lo, tente conseguir algo de um abrigo de animais. Não compre um animal de estimação, sempre animais que precisam de amor e carinho, que são abandonados, né? Aquário, o mundo nos oferece maravilhas e você tem que começar a admirá-las. Faz muito tempo que você não para olhar as coisas boas ao seu redor e tem que estar mais atento a elas. Um passeio pela cidade ou uma viagem ao campo pode ser uma boa solução para isso. Uma pessoa de sua família terá um problema, provavelmente de saúde, que fará com que todos fiquem muito atentos à evolução da situação. É provável que você esteja perdendo a capacidade de ver a beleza que a vida nos dá no dia a dia, né? É melhor tentar descobrir as coisas maravilhosas que o mundo tem a lhe oferecer. Peixe, é sempre bom fazer experiências com coisas novas e também com o que já sabe, mas ainda não utilizou plenamente. Você precisa começar a fazer isso com mais frequência, pois está se deixando levar pela rotina, o que sempre traz problemas no futuro. No trabalho, você tem um dia excelente à sua espera. Receberá notícias boas sobre um emprego para o qual se candidatou há algum tempo. O amor precisa ser cuidado e também contemplado. 10h23, meus amores. Você curtiu aqui e conferiu, né? A última aqui do horóscopo do dia. Tudo sobre o seu signo de Sagitário, Capricórnio, Aquário e Peixes. Amanhã, sexta-feira, eu volto mais com horóscopo do dia para vocês, tá? E não esquece, daqui a pouquinho temos a fofoca dos artistas, tá bom? O babado das celebridades. Vamos ver o que é que o nosso artista preferido, o que está acontecendo. Nosso artista preferido está nos contando de novo, né? O que está acontecendo ali no mundo da TV, do cinema, do teatro, tá bom, meus amores? Vou procurar aqui uma bem boa pra gente, tá? E vamos de mais sucesso, mais sucesso! Zé Vaqueiro, pergunta boba.
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0: 10h28. Vamos para a fofoquinha. Vamos fofocar, vamos. Tudo que tá acontecendo ali no mundo das celebridades. E hoje eu vou falar de um super programa de TV. É que é transmitido pelo SBT, né, na madrugada. É programa de entrevistas, né? De noite. Olha só, The Noite celebra 45 anos do SBT com histórias dos bastidores de grande sucesso da emissora. Vamos saber mais, né? Hoje o SBT completa 45 anos e ganha uma homenagem especial. O The Noite com Danilo Gentili, que revisita momentos marcantes da história da emissora e do legado de Silvio Santos. Em uma edição especial, Danilo recebe profissionais que estiveram diretamente envolvidos em diferentes fases da trajetória do canal e que ajudam a contar, a partir de suas próprias experiências, os bastidores de programa que se tornaram parte da memória da televisão brasileira. Rai, que trabalhou como camareira do apresentador, conta que recebeu dele uma orientação que carregou durante os anos de convivência. Quando ele me contratou, ele me disse que um dia ele ia ficar muito bravo comigo. E se eu tivesse errado, que se assumisse meu erro. Mas se eu tivesse certa, que contestasse e provasse para ele que eu não estava errada. Daniela Beirute, presidente do SBT e terceira filha do Silvio Santos, também relembra o perfil do pai. Depois de mais velho, ele ficou mais tranquilo, mas ele era muito exigente. Entre os convidados da plateia VIP, Dorival, a que visita, né, de Silvio, relembra ter acompanhado uma importante fase de transformação, né, do acervo da emissora. Eu acompanhei toda a transição do Silvio. Fui chamado para produzir o arquivo porque havia um volume grande de produtos que ele comprava e exibia. Aguinaldo, que começou a trabalhar com o Silvio Santos ainda na Rádio Record em 1980, também recorda os anos de convivência com o apresentador. Eu fiquei com ele até 86 na rádio e depois fui para Vila Guilherme para o teatro. Sou sonoplasta e tenho a alegria de estar com a Patrícia e com a Rebeca hoje em dia. Sobre o estilo de trabalho de Silvio, resume: ele não gostava muito de mudar. Ele tinha a equipe dele e não mexia. Então tá aí, né, gente? Pessoas que trabalharam durante anos e anos e anos ao lado do apresentador Silvio Santos, né? Cada um tem a sua história, né? Quando começou a entrar na casa, né? E relembrando, né? Hoje, aniversário do SBT, né? Tá certo. 10h32, essa foi a fofoquinha dos artistas, o babado das celebridades. Amanhã tem mais, tá? Amanhã a gente fofoca.
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Olha só, dica do dia. Feliz dia. Use cada dia para cultivar relacionamentos significativos e nutrir os laços de amor e amizade que os unem aos outros. Passe o tempo de qualidade com seus entes queridos. Ouça ativamente e demonstre seu apreço por eles. As conexões humanas são a essência da vida e nos trazem apoio, alegria e significado. Tenha um dia repleto de amor e conexões profundas. Horas e 59 minutinhos. Programa Playlist 98 vai ficando por aqui, meus amores, agradecendo sempre pela sua companhia, tá bom? Prometendo voltar amanhã, sexta-feira, com a graça de Deus. Você vai ficar com a saideira do programa Praia do Coco com Samuel Rodrigues. Daqui a pouquinho, o programa Ponto de Fé. Ao meio-dia, notícias do dia e às 13 horas, Antena 98. Tchau, meus amores. Fiquem todos com Deus, tá bom? Até amanhã, com a graça do Senhor, tá? Beijo. Fui!

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Olá, amigos, muito bom dia. Deus abençoe a sua vida, né? Está no ar o nosso programa Ponto de Fé. Meu bom dia especial, você que ouve da sua casa, muito bom dia a todo o povo que mora aqui no sítio, né? A todo o povo de Cipó, que Deus abençoe vocês. A todo o povo aqui de Amanaiara também, que tá conosco. A todo o povo também que me ouve aí, né? Do Pires Ferreira, que Deus abençoe de uma forma grandiosa, poderosa. Amigo, amiga, Deus é grande e Deus é poderoso, tá certo? Hoje, quinta-feira, é o dia da oração pela família, né? Pelo casamento, pelos lares. Hoje é um dia de oração para você que necessita de uma bênção na tua vida sentimental. Com certeza Deus irá te abençoar, tá bom? Daqui a pouquinho também teremos a oração. Hoje eu quero orar pela família. Daqui a pouquinho teremos um clamor pela família. Se prepare, prepare teu coração, prepare tua fé. Já pode mandar para cá, tá, o seu nome, tá bom? Está aberta aqui as nossas linhas, 9917-1040, tá bom? Manda para cá o teu nome, daqui a pouco eu moro, tá certo? Vamos uma canção, já já voltamos com todos vocês.

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Muito bem, amigos, estamos de volta. Agora são 11 horas e mais 12 minutos. E a Bíblia diz assim, olha só, pessoal. Aqui em Mateus capítulo 5, versículo 6, diz assim: bem-aventurados que têm fome e sede de justiça, porque serão fartos. Tá vendo? Bem-aventurados que têm fome e sede de justiça. Você é uma pessoa que tem fome e sede de justiça? Então eu quero fazer a você um convite hoje para buscarmos nesse Deus a justiça dele. Pastor, estou sendo injustiçado no meu casamento. Eu sou uma pessoa que não faço mal para ninguém, mas a minha vida, eu sou uma pessoa perseguida. Eu sou uma pessoa que mesmo eu ajudando pessoas, mesmo assim tem gente que quer ver o meu mal. Tem gente que torce pelo meu fracasso. Amigo, o mundo é assim. Infelizmente, amigo, o mundo está nessa situação. Você vê que quantas são as pessoas que são vítimas de inveja, né? Vítima de forças do mal. Quantas são as pessoas que ela não entende. Poxa, eu sou uma pessoa tão boa, eu quero o bem das pessoas, mas tem pessoas que querem o meu mal. Amigo, esse é o mundo que nós vivemos, amigo. Para isso você tem que olhar para Deus, buscar em Deus a sua justiça. Ele diz: bem-aventurados que têm fome e sede de justiça, porque serão consolados. Quer dizer, se você tem fome de justiça na sua vida, amigo, deixe que Deus resolva. Porque não adianta você querer com as suas próprias mãos buscar a justiça. A justiça, ela vem de Deus. E por isso, amigo, amiga, deixe tudo na mão de Deus. Se uma pessoa te fez mal, uma pessoa, ela te magoou, te feriu, deixe que Deus é quem vai resolver essa situação. Porque se você quiser fazer tudo com as suas próprias mãos, não vai dar certo, minha amiga. Deixe na mão de Deus, porque Deus é justiça. Não basta, não adianta você ficar magoado com essa pessoa, com o coração cheio de mágoa, né? Pensando coisa ruim, pensando em se vingar das pessoas. Amigo, amiga, isso não vai nada para você. Jesus perdoou aquele que matou ele. Cristo perdoou aqueles que crucificaram na cruz. Então, se Jesus perdoou, quem sou eu para não perdoar? Não é? Quem sou eu para dizer, não, ah, mas aí foi Jesus. Eu sou eu, quer dizer. Muitas pessoas têm esse tipo de pensamento. Por isso, amigo, busque a Deus, confie em Deus. Entregue tudo na mão de Deus e deixe que Ele vá resolver para você essa situação. Se alguém um dia te fez mal, amigo, ela vai se ver com Deus, não é com você, né? Resta você entregar na mão de Deus e se libertar da mágoa, se libertar desse sentimento ruim que de repente tem no teu coração. Porque o próprio Jesus, ele disse que devemos perdoar uns aos outros. O próprio Jesus disse: se eu não perdoar, eu também não terei o perdão do Pai. O perdão é algo que vem de Deus. Você vê como a Bíblia, ela fala claramente: se eu não perdoar, eu também não terei o perdão de Deus. Por isso, amigo, amiga, não vale a pena você ficar aí com magoada, um coração cheio de mágoa, triste, dentro de um quarto trancado. Ah, fulano me traiu, aquela pessoa falou mal de mim, aquela pessoa me prejudicou, fez o mal. Meu amigo, ela vai se ver com Deus, não é com você. O que eu tenho que fazer, pastor? É entregar na mão de Deus. Falar: Jesus, está nas tuas mãos, Senhor. Tá certo? Porque Deus é justo. Deus é justo, Deus é justiça. Tá certo, amigo, amigo? Então, entregue sua vida para Jesus, entregue sua vida para Deus e creia, porque é Ele quem vai fazer na sua vida justiça. Tá certo, amiga, amiga? Vamos nessa fé, vai dar tudo certo, tá bom? 99171040 é o telefone aqui da rádio, o WhatsApp aqui da rádio. Você pode mandar para cá o seu nome para a oração. Daqui a pouquinho vamos levantar um clamor pela família, né? Um clamor pela casa, pelo seu lar. Tá certo, amiga, amiga? Vamos uma canção, pessoal. Depois dessa canção, nós vamos
voltar com o quadro Escola do Amor Responde com o Bispo Célio. Bom, então você vai ouvir essa canção em seguida. O Bispo Renato vai entrar com o quadro Escola do Amor Responde, tá bom? Vamos de canção, já já voltamos com todos vocês.

0: ele acha que está certo, está convicto que está certo, ela está convicta que está certa, e nenhum dos dois quer ceder. Como agir numa situação assim? Você que, com certeza, todo casal já passou por isso, né? Se não acontecesse isso entre casais, não haveria brigas, não é? A gente briga porque a gente acha que está com a razão. E às vezes a gente consegue argumentar o caso, resolve, etc. Mas às vezes esse impasse permanece. E no caso do nosso aluno aqui, conta pra ninguém não. Ele já está dormindo em outro quarto, pra não dizer na casinha do cachorro, há 8 anos. 8 anos dormindo em outro quarto. E ele não consegue quebrar esse impasse. Vamos ver aqui o que está acontecendo. E a gente vai tentar ajudar o nosso aluno.
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0: O Henrique está vivendo um grande impasse no seu casamento, e nós vamos tentar ajudá-lo agora.
2: Meu nome é Henrique e estou casado há 14 anos, é o meu segundo relacionamento. O primeiro, por uma traição, a gente separou, ela foi embora. E traição pela parte dela, né? E há 14 anos eu me casei de novo, me casei com uma pessoa que já tem um filho. E até aí tudo bem. Tivemos mais uma criança, bênção de Deus, que é o meu filho. E aí a gente entrou num estágio de stalking, onde ela me provoca o tempo inteiro para me poder mostrar o meu pior, para me expor o meu pior devido às provocações, brigas. E fora isso, tem um repúdio também, chegando a uma vez por ano. Nessa brincadeira de 14 anos, a gente já está há 8 anos dormindo em quarto separado. Às vezes eu deito ao lado dela e ela fala: sai daqui, você ronca, sai daqui. E eu sou uma pessoa que continuo na fé e agora não sei o que fazer. Dói muito, dói. É extremamente humilhante essa situação, mas ela diz que ela é de Deus, que ela serve a Deus, que ela está com Deus e que Deus aprova ela e que está tudo certo. O que proceder nessa situação? O que fazer?
0: É impossível que vocês dois estejam certos. Eu até concedo que os dois, quando brigam, têm algumas razões por brigarem. Você pode estar defendendo algo que você acha que está certo, e pode até estar, e a outra parte também. Mas o que na verdade está acontecendo é que vocês dois estão errados. Tanto estão errados que o fato aqui fala por si mesmo. 8 anos você dormindo em um outro quarto, que não é o quarto do casal, só isso já fala que tem alguma coisa gravemente errada nesse casamento. Tá? Dos dois. As duas partes. Isso é inaceitável. Isso não é casamento. Na verdade, aluno, sinto muito em dizer a você, eu sei que você está casado pela segunda vez e provavelmente eu arrisco dizer que você está aguentando tudo isso porque você não quer fracassar uma segunda vez, um segundo casamento. Você já tem um filho com ela também e você não quer fracassar de novo. Entendo isso. E por isso você está refém dessa situação. Mas a verdade é que você não tem um casamento. Você não tem uma esposa. Ter intimidade com a sua esposa uma vez por ano, isso não é casamento, não é? Dormir em outro quarto sob a desculpa de que você ronca, não é casamento, não é? Se todos os casais fossem dormir em quartos separados porque um ronca, a gente teria um grande problema imobiliário no Brasil, né? E no mundo. Então, o seu problema aqui, vamos entender, os dois estão errados. Agora, uma vantagem que vocês dois têm e que você pode usar é que vocês dois acreditam que são da fé. Se são ou não sei, se são ou não são, eu não sei. Mas você diz que segue na fé, presumo que você vai à igreja, e ela também está convicta que é de Deus, presumo que também vai à igreja. Muito bem, o que vocês deveriam fazer? Eu não estou ouvindo o lado dela aqui. Você pouco apresentou as razões dela, a não ser o seu ronco e que ela te provoca para tirar o pior de você, né? Você não falou muita coisa dela. Então eu não sei quais são as reclamações dela. O que vocês dois deveriam fazer? Se vocês dois frequentam uma igreja, se consideram de Deus, é já você marcar um atendimento ou pedir ao seu pastor que convoque vocês dois como casal. Se vocês são membro de uma igreja, o pastor é responsável por vocês espiritualmente. Então, que você peça ao pastor, abra o seu problema para ele e peça que ele com a esposa dele atendam vocês e vocês coloquem as situações diante do pastor. Eu suponho que vocês tenham um pastor, um líder espiritual que seja bem casado, que tenha experiência nesta questão e que vai poder orientar vocês e vai poder apontar com neutralidade, sem puxar brasa para nenhuma sardinha, o que está acontecendo de errado aí. Porque vocês dois não podem estar certos. E essa situação é insustentável. Vocês não têm um casamento. Isso não está glorificando a Deus e nem ajudando vocês, de forma alguma. Então, eu sugiro que, se vocês têm isso à disposição, que você faça isso com urgência. Agora, você também tem que olhar se você já mudou aquilo que você reconhece que precisa mudar. Você não falou de nenhum erro seu. Então, é comum casais que vivem em pé de guerra apontarem só os erros do outro. Mas você tem que olhar para você. Quais são os seus erros? Quais são as suas falhas? E o que você está fazendo sobre elas para mudar? Não para agradar a ela, mas se ela tem razão nas reclamações, você tem atitudes erradas. Por exemplo, você indicou aí que ela te provoca e tira o pior de você. Então, o que é esse pior? Você xinga? Você humilha também? Você agride com palavras? Você desrespeita? Então, se você faz isso, mesmo que ela tenha te provocado, você não tem moral para reclamar. Né? Você não tem moral para apontar o erro dela. Você tem que primeiro trabalhar em você. Não se esqueça, alunos, preste muita atenção no que eu vou falar agora, anote porque vai cair na prova. A melhor forma de você pedir mudança do seu parceiro é você mudando primeiro. Quando você muda e você deixa de dar razão para o outro apontar com razão algum erro da sua parte, então você pede sem palavras a mudança do outro. Porque, na verdade, isso é bíblico, não é? É bíblico porque está escrito que, se nós pagarmos o mal com o mal, nós estamos fazendo a vontade do mal. Mas se nós pagarmos o mal com o bem, nós acumulamos brasas na cabeça da pessoa. Brasa na cabeça. Imagine brasas na sua cabeça ou na cabeça da outra pessoa, queimando, ardendo a consciência. Quando você paga o mal com o bem, preste atenção, e não é uma vez, mas todas as vezes que a outra pessoa te fizer mal, você paga esse mal que ela te fez com o bem. O que a palavra de Deus diz? Não sou eu. Você acumula brasas vivas na cabeça da outra pessoa. Quer dizer, a consciência da pessoa começa a arder. Vai queimando. Dado o seu tempo, por isso que você não pode fazer isso uma vez só, mas você tem que tomar uma decisão que, a partir de agora, você vai pagar o mal com o bem. Faça isso, não porque a outra pessoa merece, mas porque você determinou que vai escolher o caminho do bem, não do mal. Você não vai ser a parte que vai fazer o mal nesse casamento. Se alguém está fazendo mal nesse casamento, que não seja você. Isso é uma decisão que você toma. Então, quando você faz isso consistentemente, você acumula brasas na cabeça da pessoa. E o que é que a palavra de Deus diz? Deus diz que a pessoa começa a perceber o erro dela e Deus cobra da pessoa que ela mude. É Deus quem cobra, através da sua fé, da sua atitude. Então você deve fazer isso, ô Henrique. Comece a fazer isso sobre você, a sua mudança, tratando bem a sua esposa, pagando o mal que ela te faz com o bem. E o resto é Deus que tem que fazer, não é você. Eu também proponho aqui, eu suspeito que você tem uma fraqueza que ela já detectou, porque para ela ficar tão segura como ela está e te tratar da forma que ela te trata, de forma humilhante, ela está muito segura de que você nunca vai deixá-la. Ela está muito segura que você nunca vai embora. E que ela pode fazer o que ela está fazendo. Qualquer pessoa, seja mulher ou homem, quando se sente seguro demais no relacionamento, quer dizer, essa pessoa nunca vai me deixar. Ele me ama demais. Ela me quer demais. Eu sou a última bolacha do pacote dele. Se ele não me tiver, não vai ter mais ninguém, etc. Quando a pessoa se sente segura demais e ela não está bem com ela mesma, ela pisa, ela humilha, porque ela sente que pode. Então, essa sua atitude é uma fraqueza que você tem. A fraqueza que você tem, ela está explorando, porque ela percebe que você vai tolerar isso, como você tem tolerado por 8 anos. Então, depois de você fizer tudo que eu estou falando aqui, depois, isso não é agora, mas depois que você fizer tudo, você precisa também buscar a força como homem, perder esse medo que você tem, aprender a se valorizar dentro desse casamento, para que ela possa te dar valor, para que ela possa ter medo de perder você e não o contrário. Não o contrário. Porque ela se sente livre e pisa porque ela está segura que você vai ficar para sempre e tolerar isso. Se ela não tem medo de perder, por que que ela vai mudar? Então você tem que aprender a aumentar a sua autoconfiança, aprender a se valorizar, a se posicionar dentro desse casamento, que não é o que você está fazendo. Ela te colocou num lugar que não é seu. Seu lugar não é no quarto ao lado. Seu lugar não é intimidade com ela uma vez por ano. Isso não é o seu lugar, mas ela te colocou aí. Por que que ela te colocou aí? Porque ela pode. Ela sente-se empoderada para isso. Quem deu esse poder para ela? Você. Sem saber. Provavelmente o seu medo, o fracasso que você traz na bagagem do primeiro casamento, o medo de acabar um segundo casamento, faz você fraco aos olhos dela. E ela está explorando isso. Na terapia do amor, aluno, você aprende a se valorizar. Você aprende a ser homem de verdade, como a mulher aprende a ser mulher de verdade. E a gente só é valorizado quando a gente se valoriza. Essa é a realidade. Então eu aconselho você começar já agora, independente dela, fazer a terapia do amor por você, para você aprender a se valorizar, para que ela também passe a te dar valor. É tudo por hoje, alunos. Voltamos amanhã neste horário e nesta emissora com mais Escola do Amor Responde.

de volta, graças a Deus. Você acabou de ouvir essa mensagem, né, pessoal? Escola do Amor Responde, Bispo Renato. Você viu aí que para tudo tem jeito, né? Para tudo tem solução. Deus, ele é a saída. Deus, ele é a solução. É só você crer, tá certo? Com toda a sua alma, toda a sua fé. E que com certeza Deus, o que ele prometeu, vai cumprir. Porque Deus é grande, tá bom? E poderoso, tá certo? Pessoal, vamos preparar para a oração? Vamos orar, tá, gente? Fazer oração. Mas antes, pessoal, deixa eu ver quem mandou para cá o nome para oração. Deixa eu ver aqui, rapaz. Bom dia, Pastor Marcos. Que Deus abençoe a todos que estão na escuta desse abençoado programa. Ponto de fé. O nosso amigo Antônio, aí do Pires Ferreira, né? Que Deus abençoe o Antônio aí na fé. Também a nossa amiga Maria de Fátima, mulher de Deus, que pede oração pela sua saúde, pela sua casa. Vamos orar, viu, Maria de Fátima? Vamos orar forte. Vamos orar forte. Deus, ele vai abençoar. É uma questão de a gente crer. Crer e confiar. E certamente, amigo, o milagre vai acontecer. Também a nossa amiga Rosilene pede oração pela sua casa, pela sua família, pelo seu esposo, Carlos, né? E vamos orar, tá bom? Eu vou seguir, pessoal. Já vamos tocar uma canção, tá certo? Já vou orar. Já pega aí, a sua água. Se prepare, porque depois dessa oração, vamos retornar já com a oração da fé. A oração pela sua família, a oração pela sua casa. Vamos lá.

também chegue agora, meu Deus, para quebrar todas as amarras do mal, para arrancar, meu Deus, toda a força negativa que essa pessoa tem sofrido, meu Deus. Essa pessoa que é invejada, essa pessoa que é perseguida, meu Deus, quebra agora essa obra de maldição. Quebra agora esse espírito de perturbação nesta vida agora. Eu estou determinando, meu Deus, que essa pessoa agora seja curada, seja liberta, seja abençoada, livre de toda a obra do mal, meu Deus, pois assim, meu Pai, está determinado, Jesus Cristo. Eu entrego na tua, Deus, e assim, meu Pai, determinamos agora que essa pessoa seja curada, Jesus. Arranque essa enfermidade, essa dor que essa pessoa sente, que o remédio não dá jeito. Repreenda agora esse espírito, meu Pai, de inveja, de briga no casamento, de traição, contendas, separações. Meu Deus, quebra agora esse mal desta casa, Jesus. Traga, meu Deus, a alegria, a paz para dentro desta casa, para este casamento, para este casal, para esses filhos. Jesus, traz a união, traz, meu Deus, a vitória para essa pessoa que clama comigo agora, meu Deus. Traga para dentro dessa casa saúde, meu Pai. Arranca toda a enfermidade. Traga saúde para essa casa. Traga paz, alegria, felicidade, prosperidade. O principal, que haja salvação nesta casa, meu Deus. Pois assim, meu Pai, nós determinamos agora que essa pessoa receba a sua vitória, receba a sua cura aí agora, meu Deus. Como servo do Senhor, eu estou determinando que essa pessoa está curada, que essa pessoa está liberta, que essa pessoa está livre dessa obra do mal. Deus, eu abençoo a todos que ouvem esta programação, Jesus. Que a tua mão poderosa seja, meu Pai, com todos, pois é isso que nós te pedimos, e desde já, meu Pai, queremos te agradecer com a certeza da nossa vitória. Toma todos nas tuas mãos, meu Deus, e eu declaro que essa pessoa está abençoada, ó Pai, que essa água, que essa pessoa segura nas suas mãos agora, essa água, que seja ungida, seja consagrada ao Espírito Santo, meu Deus, para curar, libertar e abençoar. E você que crê, diga que assim seja, e diga: eu creio na minha vitória, no nome do Senhor e Salvador Jesus Cristo. Amigo, com certeza Deus já abençoou a sua vida. Essa água está consagrada, tá certo, amigo? Crê que Deus está aí com você. Não desista. Persevere com a sua fé. Creia que esse Deus é grande, que esse Deus é poderoso. E com certeza Ele já mudou a sua história. Ele já mudou a sua vida. Porque é esta confiança e é esta certeza que há em nossos corações. Deus te abençoe. Amanhã, sexta-feira, vamos estar aqui de volta, tá certo, amigo? Com oração forte. Jesus te abençoe. Eu quero lembrar que hoje, quinta-feira, aqui na Universal, Rua Coração de Jesus 280, nós teremos hoje a reunião da Terapia do Amor, né? Com todos os grupos, né? Todos os servos de Deus vão estar nessa reunião, tá bom? Então, 19h, Terapia do Amor, hoje aqui na Universal, aqui em Heritaba. Você é o nosso convidado todo especial. Deus te abençoe, um forte abraço. Até a próxima. Fique com Deus.

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0: boa tarde, Rede Utaba. Muito boa tarde a você, ouvinte amigo. A partir de agora, estamos trazendo para você mais uma edição do programa Notícias do Dia, aqui na Rádio Agreste FM 98.7. Vamos juntos até uma da tarde com as principais notícias, os principais fatos de hoje. Quinta-feira, 20 de agosto do ano de 2026, 12 horas e 9 minutos. Boa tarde, doutor Walter.
1: Boa tarde, Ataíde. Boa tarde, ouvintes. Mais uma vez aqui, agradecendo a Deus por tudo. Estamos aqui para a apresentação do programa Notícias do Dia.
0: É um prazer ter você em nossa sintonia no horário de almoço. Você, dona de casa, que está aí já colocando o almoço, né? Está aí toda a família reunida. Uma ótima tarde de quinta-feira para você. Você que está aí em outras cidades nos ouvindo através do Rádios Net, boa tarde. Vamos trazer para você várias notícias até uma da tarde. O Mano de Freitas é sabatinado pelo Diário do Nordeste e Verdinha. Programação eleitoral terá ainda sabatinas com candidatos a vice-governador e ao Senado, além de debates.
1: É o Mano de Freitas, candidato à reeleição ao governo do Ceará. É o segundo entrevistado da série de sabatinas promovidas pelo Sistema Verdes Mares para as eleições de 2026. A entrevista, realizada nesta quinta-feira 20, será transmitida ao vivo pelo Diário do Nordeste, Verdinha FM 92.5 e TV Diário a partir das 8 horas.
0: Ciro Gomes, do PSDB, candidato ao governo do Ceará, foi o primeiro entrevistado da sabatina realizada nesta quarta-feira, 19. A ordem das entrevistas foi definida por sorteio realizado com representantes das candidaturas.
1: É isso aí, Ataíde, ouvintes. Começou a sabatina, né? Conforme havia sido programado. E isso aí vai dando para a gente mais notícia, mais bagagem para que seja analisado a proposta de cada candidato e que a gente possa escolher democraticamente o nosso futuro governador.

0: Periotaba, são 12 horas e 12 minutos, 12 e 2. Fortaleza e 115 cidades do Ceará recebem aviso de vendaval.
1: Um aviso de vendaval foi emitido pelo Instituto Nacional de Meteorologia, IMET, nesta quarta, 19, para Fortaleza e outros 115 municípios cearenses, classificado com grau de severidade de perigo potencial. A notificação é válida até o fim do dia.
0: Conforme o IMET, abaixo o risco de queda de galhos, de árvores. A velocidade do vento pode variar entre 40 e 60 km/h, além da capital e da região metropolitana. Os municípios sob alerta estão situados nas regiões Norte, Noroeste, Jaguaribe e a mesorregião dos sertões cearenses.
1: Estamos aí, Ataíde, com Reitaba provavelmente dentro desse potencial perigo, viu?
0: Aqui na fala que aconteceu até ontem, né? Até o final do dia de ontem, graças a Deus, não há notícias de nada assim mais complicado, nada, né, que tenha agravado o dia a dia do povo das regiões que saiu nesse alerta, né? Reliotaba estava incluída e o aviso ia até o final, até às 0 horas. Né, do dia de hoje. Graças a Deus, tudo em paz.
1: Ah, beleza.

0: Agora são 12 horas e 15 minutos. Vamos trazendo aqui mais notícias para você. Vamos falar de política. Vamos falar sobre o presidente Lula. Lula diz que soberania não pode ficar no discurso. A fala ocorreu durante visita ao Centro Industrial Nuclear de Aramá, em Iperó, São Paulo.
1: O presidente da República, candidato à reeleição Luiz Inácio Lula da Silva, PT, disse nesta quarta-feira, 19, que a defesa da soberania nacional não pode ficar apenas no discurso, mas também se refletir em investimentos militares. Lula disse que é preciso estar preparado para poder dizer não.
0: A gente não tem soberania nacional porque a gente faz discurso. O discurso é só palavra. O adversário às vezes nem escuta. Nós precisamos estar preparados para eles saberem que a gente vai ter força para poder dizer não, para dizer o que vamos competir. O que a gente não pode é ser um país desse tamanho de cabeça baixa a vida inteira, declarou o presidente.
1: A fala foi durante a nominata, momento de início do discurso em que políticos agradecem a pessoas presentes, em evento em Iperó, São Paulo, durante visita ao Centro Industrial Nuclear de Aramá. Lula também defendeu que o Brasil possa enriquecer urânio para os fins pacíficos e que é preciso encontrar recursos no orçamento para mais investimentos em defesa.
0: Volto para Brasília e nós vamos arrumar os recursos para que a gente termine de uma vez por todas esse submarino. Isso significa facilitar que a nossa juventude tenha esperança, declarou. O submarino é importante para que a gente tenha tecnologia para dar e para vender, para que a gente possa enriquecer o urânio para fins pacíficos, como está a nossa Constituição, para vender para o mundo.
1: O presidente reclamou do fato de que investimentos que foram feitos ainda nas suas duas primeiras gestões, acabaram ficando de lado. E outros presidentes que o sucederam não fizeram aportes em defesa. Disse que o constante contingenciamento no orçamento dificulta a continuidade de obras. Não mencionou, porém, que inclusive seu governo faz bloqueios e contingenciamentos no orçamento quando necessário.
0: A gente fica dependendo do orçamento da União e ele, às vezes, precisa ser contingenciado. Muitas vezes em um ano você tem dois, no outro tem um. Em um ano você tem três e no outro não tem nada. Isso não permite dar uma continuidade para a gente dizer que vamos concluir um projeto em tanto tempo. Volto hoje aqui e outra vez me deparo com a descontinuidade do orçamento, disse o presidente Lula.
1: No mesmo evento, o presidente da República brincou e chamou a presidente da Petrobras, Magda Chambriard, de rainha do Brasil, por causa da descoberta de petróleo na margem equatorial.
0: Quero cumprimentar nossa querida magnata Magda Chambriard, presidente da Petrobras, porque depois da descoberta do petróleo na margem equatorial, essa moça parece a rainha da Arábia Saudita e rainha do Brasil, disse Lula, arrancando aplausos dos presentes no local.
1: Na última sexta-feira, a Petrobras anunciou que atingiu o reservatório do Poço de Morfo, na bacia da Foz do Amazonas, na margem equatorial brasileira, identificando a descoberta de hidrocarbonetos, que podem representar a presença de petróleo ou gás natural no local. O Poço de Morfo está localizado a cerca de 175 quilômetros da costa do Amapá.
0: Na segunda-feira, em entrevista coletiva, a presidente da Petrobras, Magda, confirmou a existência de petróleo. Tem petróleo, tem descoberta. Ainda não sabemos quanto.
1: Maravilha, maravilha, essa descoberta e também esse posicionamento do presidente Lula. Porque, como ele diz mesmo, nós não podemos dizer que nós temos exatamente soberania, se nós não temos como não defender essa soberania com o mesmo pé de nível de igualdade, né? Então é isso aí, o Lula está preparando o Brasil para que ele possa realmente ocupar o lugar de uma grande potência mundial.
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0: 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São 12 horas e 22 minutos. Ainda falando de política estadual, vamos trazendo para você aqui a crítica que Ciro fez a Camilo e Eumano de Freitas, e propondo também um fundo de desenvolvimento industrial. Candidato do PSDB ao governo do Ceará participou de sabatina no Sistema Verdes Mares nesta quarta-feira.
1: O candidato ao governo do Ceará, Ciro Gomes, PSDB, criticou a postura do governador Eumano de Freitas, do PT, e do senador Camilo Santana, também do PT, em relação à política de incentivos fiscais do Fundo Nacional de Desenvolvimento Regional, FNDR. As declarações foram dadas nesta quarta-feira, 19, durante a sabatina promovida pelo Sistema Verdes Mares por meio do Diário do Nordeste da Verdinha e do TV Diário.
0: Segundo o candidato Tucano, os líderes petistas aceitaram que São Paulo, Rio de Janeiro, Rio Grande do Sul e Minas Gerais participem do Fundo de Desenvolvimento Regional, instituído a partir da reforma tributária. Então agora, na cabeça desses cabeça de minhoca, o Ceará vai disputar o desenvolvimento regional com São Paulo, criticou.
1: Os políticos, disse ele, os políticos daqui aceitaram. Era Camilo Santana dizendo amém, era Eumano de Freitas dizendo amém. Porque Lula, Lula, Lula, Lula, para eles é só escora eleitoral. Mas ir lá dizer, olha, vocês vão destruir a minha indústria, você não pode fazer isso, tem que fazer uma compensação. Vamos lá, condenou Ciro Gomes.
0: São 200 bi os incentivos que se perderam para São Paulo. Se eles botarem 80, vai tocar 5 para o Ceará. Se eles botarem 60, vai tocar 4. O incentivo do Ceará é 6 bi. Então, o próximo governador vai ter que sentar na cadeira e fazer uma escolha de quem vai morrer e de quem não vai morrer. Essa é a luta que eu estou me propondo. E vai ser via Fundo de Desenvolvimento Industrial, que eu criei no passado e que vai ter que ser recriado agora, só que com natureza fiscal nossa.
1: Ciro Gomes foi o primeiro entrevistado nesta quarta-feira, 19. Na quinta, 20, será o Mano de Freitas, no mesmo horário, às 20 horas. Será a vez do governador Mano de Freitas, que disputa a reeleição. A ordem de entrevista foi definida por sorteio. O Ciro está levantando aí uma situação, já exatamente puxando sardinha, né, para o lado dele, porque foi ele que criou realmente isso lá no passado. Mas hoje nós temos uma outra estrutura. Tudo tem que ser bem analisado. Não é simplesmente eu fiz e agora vou ter que fazer de novo. É preciso ter os pés no chão e responsabilidade também.

0: agora em Rede Utaba são 12 horas e 26 minutos. Vamos aqui a um rápido intervalo para apoio cultural e já estamos de volta com você, trazendo mais notícias e mais informações.
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E o Taba, são 12 horas e 34 minutos. Já estamos de volta com você aqui no programa Notícias do Dia. Mandar um abraço para o nosso amigo Zé Raimundo, né, ali no Angicos, sempre ligado na nossa programação. Uma ótima tarde para você. Mandar um abraço também para o Campina. Nosso telefone é o 88999171040. Esse é o telefone da Rádio Agreste FM 98,7. 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Tem notícia, tem muita coisa bacana para você lá no Instagram da 98 FM de Riotaba.

0: Mãe e filha de 3 anos morrem em colisão entre moto e caminhão no Ceará. Acidente aconteceu na localidade de Miguel Pereira, na zona rural de Russas, interior do estado.
1: Uma colisão entre uma motocicleta e um caminhão deixou mãe e filha mortas na localidade de Miguel Pereira, na zona rural de Russas, no interior do Ceará, na tarde desta quarta-feira, 19. As vítimas foram identificadas como Lauana Lohana Lima dos Santos, 24 anos, e Maria Alice Lino dos Santos, de 3 anos.
0: Conforme a Secretaria de Segurança, as duas estavam na moto quando houve a batida com um caminhão. Não há detalhes da circunstância do acidente. Ainda segundo a pasta, o motorista do caminhão permaneceu no local, fez teste de alcoolemia, que apresentou resultado negativo. Ele se apresentou espontaneamente à Delegacia de Polícia Civil de Russas, que investiga o caso.
1: É realmente triste, né? Lamentável, mas isso acontece, acidente, né? Pessoa andar de moto tem que ter muito cuidado, prestar muita atenção.
0: Apesar de queda na fila do INSS, pessoas relatam espera de até 8 meses por resposta a pedido de benefício. O G1 ouviu relatos de pessoas que aguardam por resposta a pedido de aposentadoria e por resultado de perícia médica, volume de requerimentos rejeitados cresceu 70% em 2026.

0: A fila de espera por benefícios do Instituto Nacional de Seguro Social, INSS, vem recuando e atingiu o menor patamar de 21 meses, segundo os dados do Ministério da Previdência Social. Apesar da redução, pessoas ouvidas pelo G1 relatam uma espera de até 8 meses por uma resposta a pedidos de benefício e dizem enfrentar dificuldade durante o processo.
1: Dados do governo mostram que a fila caiu para 1,8 milhão de benefícios repassados em junho e para 1,55 milhão no fim de julho, o que representa, segundo a Previdência Social, uma redução de 74% desde o início do ano. A queda ocorre após o presidente Luiz Inácio Lula da Silva, do PT, afirmar que pretende zerar a fila ainda no ano de 2026.
0: O G1 entrevistou pessoas que aguardam há meses por uma resposta, tiveram pedidos negados ou enfrentaram dificuldade durante as perícias médicas.
1: Em Heriotaba são 12 horas e 38 minutos. 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

0: ouro da Venezuela pode ir para os Estados Unidos da América. O que se sabe sobre as mais de 30 toneladas bloqueadas na Inglaterra? Governo e oposição venezuelanos concordam em unir esforços para recuperar as reservas, avaliadas em 4,4 bilhões. Estados Unidos podem assumir o controle dos recursos.
1: O governo interino da Venezuela e a oposição anunciaram neste mês que vão unir esforços para recuperar as reservas de ouro dos países bloqueadas no Banco da Inglaterra. A informação vem em meio às primeiras negociações para uma transação democrática no país.
0: O acordo foi anunciado após a primeira rodada de conversas entre os políticos, iniciadas em 6 de agosto e realizada com a mediação dos Estados Unidos. O diálogo ocorre 7 meses após a captura do ex-ditador Nicolás Maduro em uma operação militar americana.
1: Ao anunciar os resultados da primeira rodada de conversas, Jorge Rodrigues, presidente do parlamento, afirmou que as partes vão trabalhar para recuperar os ativos depositados no Banco Britânico. É isso aí, eu acho que é de interesse, né? Se é da Venezuela e está bloqueado, por que que não volta, né? É repatriar esse valor para que possa atuar, inclusive, na recuperação da Venezuela depois desse acidente, né, trágico, que foi exatamente esses terremotos lá, né? Muito feio lá o negócio.
0: Agora em Riotaba, 12 horas e 42 minutos, vamos ao quadro dos nossos aniversariantes do dia, o pessoal que faz parte do Clube do Ouvinte e está de aniversário hoje.

Quem está de aniversário hoje, no dia 28 de 2026, é o Zé Ló Souza, na Rampa de Baixo. Leoneide, Sextão do Lá. Wilson Souza e Júnior Souza Justino, da Primeira Várzea. A todos vocês, muitos anos de vida, que Deus continue abençoando.

0: Antônio Neto, na Nova Betânia. A todos vocês, um forte abraço. Fiquem com Deus.
1: Mandar um abraço também para o Oswaldo Magalhães, na Sintonia.
0: Ah, né? Rapaz.
1: Uma ótima tarde para você.
0: Oswaldo Magalhães. Oswaldo Magalhães, meu querido amigo. Um abraço forte, fique com Deus. Aí, Fortaleza, nos ouvindo. Cadeira cativa.
1: 12 horas e 44 minutos. 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Experiência comprovada, quem conhece, escolhe e confia. 12h45, vamos a mais um rápido intervalo para apoio cultural. Já estamos de volta com você.
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0: Em Heriotaba, 12 horas e 52 minutos, 12h52, vamos de mais notícias. Leilão da Casas Bahia tem notebooks, celulares e eletrodomésticos. Veja como não cair em golpes. Produtos vêm de unidades fechadas pela varejista. Especialistas alertam para páginas clonadas e recomendam conferir leiloeiro, edital, taxas e destinatário antes de fazer qualquer pagamento.
1: Um leilão de produtos da Casas Bahia termina nesta quinta-feira 20, pela plataforma Cavara. Os itens são provenientes de lojas fechadas em meio à crise financeira da varejista. A lista inclui notebooks, smartphones, refrigeradores, lavadoras e fogões. O leilão, que coincide com o pedido de recuperação judicial da empresa, ganhou repercussão nas redes sociais, mas também abriu espaço para muitos golpes.
0: Em nota, a Casas Bahia afirma que a operação segue normalmente nas lojas físicas e no e-commerce, com foco na continuidade do atendimento e na experiência dos consumidores. O alerta principal é para os golpes, né?
1: Com certeza, não pode vacilar, tem que conferir tudo bem direitinho, saber se é real para poder, na realidade, concluir a compra, no caso aí do leilão, dar o valor, né? É o lance, né?
0: Eles chamam a atenção aqui para ter cautela com páginas da internet, páginas clonadas, né? Página semelhante à página do leiloeiro. Então, conferir tudo direitinho para não cair num golpe.
1: O risco é grande. O risco é grande.
0: Agora são 12h54, vamos falar de Heriosat. 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
0: Em Heriotaba, 12 horas e 56 minutos. Vamos ainda aqui a mais uma notícia. Tribunal Superior Eleitoral proíbe Marçal de ir a debates, fazer campanha na TV e ter acesso a fundo eleitoral e partidário. Decisão cautelar atende a um pedido do Ministério Público Eleitoral. TSE ainda vai analisar registro da candidatura do empresário feito pelo PRTB. Marçal está inelegível até 2032.
1: O Tribunal Superior Eleitoral decidiu por unanimidade nesta quinta-feira 20 vetar o acesso do candidato do PRTB à presidência, Pablo Marçal, aos fundos eleitorais e partidário. Os ministros também pediram a participação de Marçal em campanhas na TV e no rádio e em debates.
0: A medida tem caráter cautelar, até que a Corte Eleitoral analise se Pablo Marçal pode ou não ser candidato no pleito de 2026. Ou seja, a Justiça ainda precisa analisar o registro da candidatura do empresário.
1: É isso aí. Pablo Marçal, devido àquele problema que ele teve, está inelegível, né? E agora vai ter que aguardar essa decisão. Por enquanto, ele está fora do páreo.
0: Agora na cidade são 12 horas e 58 minutos. 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Boa tarde para toda a sua família na nossa sintonia.
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0: Quero agradecer a todos que ficaram na nossa sintonia. Amanhã estaremos por aqui novamente a partir das 12 horas, levando para você os principais fatos, as principais notícias. Fiquem todos com Deus. Na sequência tem programa Antena 98 com Renato Santos. E até amanhã, se assim Deus nos permitir. Boa tarde, doutor Valdo. Até amanhã.
1: Boa tarde, Ataíde. Boa tarde, ouvintes. Agradecer aqui a preferência pela audiência que vocês nos depositam. E até amanhã, se Deus quiser. Uma boa tarde a todos.
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Estamos juntinho novamente, hein? Olá, meus amigos, olá, minhas amigas, uma ótima tarde para vocês. O tempo de espera acabou, hein? Estamos iniciando mais uma edição do nosso programa de hoje. Antena 98, seu programa de todas as tardes, tocando o seu sucesso favorito. Os melhores lançamentos, a musicalidade que você gosta de ouvir. Aquela saudade gostosa, a gente toca pra você. Você participa e interage pelo nosso telefone via WhatsApp. Prefixo 88999171040. Aonde você vai ficar plugado com a gente. Liga, participa, interage, fala comigo, bebê. Diz de onde está ouvindo a nossa programação. Qual é a cidade que você está ouvindo a nossa programação? Manda um toquezinho para cá. Eu sou Renato Santos, fico com você até às 16 horas, diretamente de Heriutaba, no Ceará, abaixo de 32 graus, bem solarado. Já está no ar a Antena 98. Treze horas e oito minutos, 13:08, ao som de Cavaleiros do Forró. Ótima tarde.

Olha, nessa seleção musical você acompanhou a boa musicalidade ao som de Cavaleiros do Forró, Infinitamente. Participação especial de Priscila Senna. Em seguida, Nenhum de Nós, com o Astronauta de Mármore. Teodoro e Sampaio, Quem Tem, Tem Medo. É a mais pura verdade. Lady Gaga, Poker Face. Natan, Dou a Vida por um Beijo, com a participação especial de Eduardo Costa. E Noda de Caju, Caixa Postal. Fica ligado com a gente até às 16 horas, tocando o seu sucesso favorito. Lembrando também que vamos ter notícia, vamos ter informação, plantão de notícias da 98. Tem também flash de notícias com as notícias quentinhas da hora. Nossos apoios culturais apoiando a nossa programação. Tem os nossos aniversariantes de hoje. Muita coisa boa vai rolar na programação até às 16 horas. Fica ligado com a gente.

os nossos apoios, está sempre ligadinho com a gente, sempre apoiando a nossa programação. 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

32 graus aqui, bem ensolarado em Heriotaba, né? A hora certa, 13 horas e 29 minutos. 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

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Um abraço aí a toda essa turma boa, sempre ligado com a gente. 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Olha, deixa eu mandar aqui um alôzinho aqui para a Loura. A Loura tá ligada com a gente, tá acompanhando a nossa programação, tá solicitando, meu nome do homem aqui, Tarcísio do Acordeon, né? Proteção de tela e tá oferecendo para o da Chaga, seu esposo, para o Zé da Leó, lá em Angico. Tá todo mundo ligado com a gente. Mandar aqui também um alôzinho para o da Chaga, né? O da Chaga tá sempre acompanhando a gente. Mandar um alôzinho também para o Erlan, Elismar e o Chico. Essa turma boa tá lá na rampa ouvindo a nossa programação. Valeu! Tá sempre ligado na programação da 98. E o mesmo está solicitando aqui a boa música ao som de Zezé de Camargo e Luciano. Toca na sequência. Deixa eu mandar aqui bem rapidinho um alôzinho para o seu Zé Carlos, que o nosso tempo tá acabando, hein? Mandar um alôzinho para o seu Zé Carlos lá na Cabaceira, tá ligado com a gente? Seu Zé Carlos tá sempre ouvindo a nossa programação, obrigado pela preferência. Uma correçãozinha, é Elimar o nome do rapaz, não é isso? Valeu, turma. Vai tocar agora Zezé de Camargo e Luciano para vocês curtirem na programação Antena 98. 13 horas e 37 minutos. Vivendo por viver. Uma ótima tarde.

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2: 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Na gostosa de se ouvir tem sempre a notícia e a informação. Mãe e filha de 3 anos morrem em colisão entre moto e caminhão. Aconteceu aqui no Ceará. Vamos lá com a notícia para você que está ligadinho com a gente, acompanhando a programação da 98. Uma colisão entre uma motocicleta e um caminhão deixou mãe e filha mortas na localidade de Miguel Pereira, zona rural de Russas, no interior do Ceará, na tarde desta quarta-feira, dia 19. As vítimas foram identificadas como Luana Lohana

Lima dos Santos, de 24 anos, e Maria Alice Lino dos Santos, de 3 anos. Conforme a Secretaria de Segurança, as duas estavam na moto quando houve a batida com um caminhão. Não há detalhe das circunstâncias do acidente. Ainda segundo a pasta, o motorista do caminhão permaneceu no local e fez testes de alcoolemia, que apresentou resultado negativo. Ele se apresentou espontaneamente à Delegacia de Polícia Civil de Russas, que investiga o caso. Mais notícias, mais informações, você acompanha sempre na nossa programação. Fica ligadinho com a gente. A boa musicalidade rola solta juntinho pra você. Isso é

0: Quem gostou, bate palmas aí pra Lili Martins.
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0: O presidente do Tribunal Superior Eleitoral, ministro Cássio Nunes Marques, afirmou nesta quarta-feira que a rejeição de contas públicas não torna um candidato automaticamente inelegível. A declaração foi feita durante um encontro com integrantes do Tribunal de Contas da União em Brasília. Neste mês, o TCU entregou à Justiça Eleitoral uma lista com mais de 6.100 gestores que tiveram contas julgadas irregulares nos últimos 8 anos. Durante a audiência, o presidente do TSE destacou a importância desse diálogo entre as instituições. Mas ele explicou que cada caso deve respeitar os critérios previstos em lei e o direito de defesa.
1: A Justiça Eleitoral tem o dever de aplicar rigorosamente a legislação, mas esse rigor deve ser acompanhado de segurança jurídica, respeito ao devido processo legal e observância das competências constitucionalmente estabelecidas. Dessa forma, existe um modelo harmonioso de controle no qual o Tribunal de Contas fornece a prova técnica da infração orçamentária e a Justiça Eleitoral aplica a sanção política de interdição de candidatura. A presença neste encontro dos presidentes das Cortes de Conta e Eleitoral transmite uma mensagem clara. O controle dos recursos públicos e a integridade das eleições são dimensões complementares da democracia.
0: O TCU é o órgão responsável por fiscalizar a administração pública e também julgar contas nas hipóteses previstas da Constituição. Já a decisão sobre quem pode ou não disputar a eleição cabe à Justiça Eleitoral. Isso durante a análise do registro de candidatura, o que é feito neste período. Para uma rejeição de contas resultar em inelegibilidade, é preciso analisar uma série de requisitos, como frisou o ministro do TSE. Entre eles estão a existência de irregularidade insanável, a eventual prática de ato doloso e se a decisão foi suspensa ou anulada. Agência Rádio Web de Brasília, Yuri Hudson.
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Estamos de volta na programação Antena 98. 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Abraçando toda a turma boa nas localidades próximas ao nosso município. Muito obrigado pela preferência. Está sempre acompanhando o nosso trabalho e a gente agradece. A turma boa lá na Carnaúba, o nosso amigo Ivan Viana. Lembrando que daqui a pouquinho tá por aqui, hein? Com o forrozão da 98. Lá na Carnaúba também tem o tio Zé Boró, tá lá ligado com a gente, a Martina, os primos e as primas. 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Tá sempre juntinho com a gente, tá? Acompanha junto com a programação da 98.

14:21, 14:21, 33 graus, bem ensolarado aqui em Rio Tava, hein? Tá quente demais. 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

Olha, deixa eu mandar aqui um alôzinho, essa turma boa sempre acompanhando o nosso trabalho. Pode mandar as mensagens, tá chegando e a gente vai atender todo mundo, tá? Deixa eu mandar aqui um alôzinho ao meu amigo Carlos Robério, Robério Bino. Vamos começar dos de longe, né? Tá lá no Rio de Janeiro, tá ligado com a gente, está ouvindo através do aplicativo Rádios Net e está solicitando um Sérgio Reis, filho adotivo, tá certo? Vamos procurar e tocar na sequência. Valeu, nosso amigo Carlos Robério, mas pode chamar de Robério Bino que ele vem, tá? Lá no Rio de Janeiro, também quem está ligado com a gente é o nosso amigo Marcelo. O Marcelo está ligado na programação, está solicitando aí Leandro e Leonardo. Música bonita, como é o nome da música? Um Sonhador, não é isso? Um Sonhador. Nosso amigo Marcelo está sempre sintonizado com a gente, está mandando aí uma ótima quinta-feira para a galerinha lá de Amanaiara, que está sintonizado com a gente. Valeu, querido! Também quem está aqui ligadinho na programação da 98 é o nosso amigo Oswaldo Magalhães. É filho da nossa terrinha, não é isso? Tá com saudade do nosso torrãozinho aqui em Heriotaba. Um abraço, meu querido. O mesmo está fazendo Cooper na Avenida Beira Mar, não é isso? Oh, tá bom demais. Um abraço pra você, obrigado pela sintonia. Mandar um alôzinho também para a dona Luzinete, tá ligado na programação da 98, ela tá solicitando aqui Amado Batista. Mandar aqui um alôzinho também para o Cícero, lá na Vila Campos, é o Cícero cabeleireiro, né? O Cicinho tá sempre acompanhando a gente agora, né? E aí vai tocar Banda Calypso pra ele.

aqui um alôzinho bem rapidinho aqui para a Anaí, né? Tá lá em Angico de Cima, tá escutando a programação. Valeu, obrigado pela preferência. Tá solicitando aqui Fica Amor, né, com o Washington Brasileiro. Acho que ela deve ter se enganado. Deve ser Chicão dos Teclados, né? Se eu não me engano. Toca na sequência pra você, tá? Fica plugado com a gente. Obrigado pela preferência de todos. 14 horas e 27 minutos. Uma ótima tarde pra vocês.

0: a hora certa pra você, 14:50, 14:50. Seu desejo, o amuleto de azar. Música bonita pra você.
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0: Nesta seleção musical, você acompanhou Banda Calypso, Xonô. Xonô vai para o Cicinho, lá na Vila Campos, ligado com a gente. Amado Batista, indicação aí da Dona Luzinete. O negócio da China. Leandro e Leonardo, um sonhador, é indicação do nosso amigo Marcelo lá no Rio de Janeiro. Alemão do Forró, Fica Amor, essa aqui vai para a Nair, né? A gente falou, eu falei que era, ela falou que era o Washington e eu falei que era quem? Hã? Chicão dos Teclados, né? Mas infelizmente não é. É Alemão do Forró. Sérgio Reis, filho adotivo, vai para o nosso amigo Carlos Roberto no Rio de Janeiro e também para Neném Abreu em Amanaiara. E seu desejo, amuleto de azar. Olha, tá chegando o momento dos nossos aniversariantes. Já mandou o nome pra cá? Chegou o momento dos nossos aniversariantes de hoje.

Antena 98 com você até às 16 horas, tá certo? Fica ligadinho com a gente. Chegou o momento dos nossos aniversariantes de hoje. Tem alguma trilha aí? Tem não, né? Então vamos lá. Olha, você que ainda não mandou seu nome pra cá, mande seu nome completo, a data do seu nascimento e o local onde você mora, tá? Quando essa data tão importante chegar, a gente tá juntinho com você, comemorando aí essa festa tão gostosa, uma festa boa, né? Homenageando você, que tá ficando mais experiente hoje. Vamos lá para os nossos aniversariantes de hoje. Pode trocar a música? Pode? Bota uma música mais quente, mais arrochada, vai lá.

0: Então vamos lá, parabéns para o nosso amigo Zeló Souza, lá na rampa de baixo. Parabéns também para Leoneide, lá no Sextão do Lá, parabéns para você.
1: Parabéns para você.
0: Parabéns também para o Wilson Souza.
1: Parabéns.
0: Parabéns também para Júnior Souza Justino, na primeira várzea, parabéns para você.
1: Parabéns para você nessa data, querida.
0: Parabéns também para Ceissa Alves, aqui no Açude do Mato, é a mãe da nossa amiga Joyce Alves, não é isso? Parabéns para você. Parabéns para vocês, muita saúde, felicidades e que essa data venha se repetir muitas, muitas vezes. É o que desejo o amigo Renato Santos e toda a equipe da 98 FM. Parabéns para vocês.

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1: Ficaremos juntinhos até as 16 horas. Tomei foi um susto agora, rapaz. Entrou um forró, né? Mas ainda bem que é de parabéns, né? Que bom. Vamos trocar um pouquinho, né? Que é pra não ficar muito monótono. Olha, lembrando que, por falar em forró, daqui a pouquinho, logo após a Antena 98, você acompanha o melhor do forró no Forrozão da 98 juntinho com a gente, tá? Acompanha. Deixa eu mandar aqui um alôzinho aos meus amigos na sintonia com a gente. Mandar aqui um alôzinho ao seu Zé Carlos lá na Cabaceira, tá ligado com a gente. Está solicitando Roberto Carlos, toca na sequência. O meu amigo João Luiz também tá ligado na programação, tá oferecendo aí a música boa com o Rei Roberto Carlos, Amiga, e está oferecendo aí para todos os seus familiares, seus amigos e amigas, e para o seu Luiz Ló, né, o seu Luiz Antônio. E para o Renato Santos, obrigado, querido, valeu. Então, a gente vai ouvir a boa música, o som do Rei Roberto Carlos nessa sequência. Fica ligado com a gente. Tem mais aí? Não tem mais? Acabou? Cadê o sinalzinho da hora? Bota o sinalzinho da hora pra gente ouvir o sinal da hora. 14 horas e 55 minutos. Uma ótima tarde.
2: Alô, meu compadre Natanzinho. Olha, parece que...

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1: Paris, 20 de agosto de 2026. Essas são as principais notícias desta quinta-feira. O ministro iraniano das Relações Exteriores, Abbas Araghchi, criticou nessa manhã o plano de pressão econômica anunciado na véspera pelo presidente americano Donald Trump contra Teherã. Segundo o diplomata iraniano, o chamado Dia D econômico dos Estados Unidos tem o objetivo de desviar a atenção da crise enfrentada por Washington, uma dívida pública sem precedentes que ultrapassou ontem a marca simbólica de 40 bilhões de dólares. Para Araghchi, persistir em políticas condenadas ao fracasso só levará a uma nova derrota americana e à hostilidade dos iranianos. Na rede social Truth Social, Trump também ameaçou qualquer país que apoie instituições financeiras, empresas ou entidades governamentais do Irã, mas não deu detalhes sobre as medidas que pretende aplicar. A Coreia do Norte lançou uma dezena de mísseis balísticos de curto alcance hoje, pouco depois de o Ministério Sul-Coreano da Defesa ter anunciado que Pyongyang possui entre 80 e 120 ogivas nucleares. Esse número é superior ao apresentado na véspera pelo presidente americano Donald Trump, segundo o qual a Coreia do Norte teria 57 armas nucleares muito potentes. O líder republicano também afirmou que pretende se reunir com o dirigente norte-coreano Kim Jong-un antes do final deste ano. Segundo o Wall Street Journal, a reunião poderá ser realizada na próxima viagem de Trump à China em novembro para a cúpula da cooperação econômica Ásia-Pacífico. Na Ucrânia, bombardeios russos deixaram ao menos 13 mortos em Kiev e arredores na última noite. Segundo o primeiro-ministro ucraniano Sergei Koretsky, o ataque durou quase 9 horas, utilizando dezenas de mísseis e drones. Na capital, prédios residenciais foram danificados, assim como um hospital infantil e uma escola. Em Boryspil, nos arredores de Kiev, depósitos de alimentos da Cruz Vermelha foram atingidos. Infraestruturas civis nas regiões de Odessa, no sul da Ucrânia, e Chernihiv, no norte, também foram visadas. O governo espanhol começou a transferir hoje imigrantes que permaneciam em acampamentos improvisados nas ruas do enclave de Ceuta para centros temporários de acolhimento, quase 3 semanas depois da entrada de milhares de marroquinos no território. A maior preocupação de Madrid é com cerca de 500 menores migrantes em situação de vulnerabilidade, principalmente meninas que chegaram a Ceuta sem os pais ou adultos responsáveis. O governo espanhol estuda a possibilidade de transferir com urgência garotas com perfil mais vulnerável ao país. Segundo dados das autoridades de Ceuta, 6 meninas foram atendidas após agressões sexuais. Rádio França Internacional, em parceria com a agência Rádio Web, de Paris, Daniela Franco.
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2: Na Gostosa de se ouvir tem a bela música para você que acompanha a nossa programação. Tem os melhores lançamentos, tem aquela saudade gostosa. Tudo isso você acompanha aqui na nossa programação, feita especialmente para vocês. Olha no nosso flash de notícia de hoje. Motorista de caminhonete atingida pelo VLT morre em Fortaleza, infelizmente, né? Vamos lá, vamos com as notícias para você saber o que está acontecendo. O motorista da caminhonete atingida por um VLT no bairro Presidente Kennedy, em Fortaleza, morreu nesta quarta-feira, dia 19, no hospital onde estava internado. A colisão entre o veículo aconteceu na manhã da última terça-feira, dia 18, no cruzamento da rua Carlindo Cruz com a Avenida Tenente Lisboa. A Polícia Civil informou que o condutor João Alberni Jovino, de 68 anos, foi socorrido, mas não resistiu aos ferimentos e ele foi sepultado nesta quinta-feira, dia 20. Mais notícias, mais informações, você acompanha sempre na nossa programação. Fica ligado com a gente, tá? É até um pouco triste a gente dar uma notícia assim, né, rapaz? Mas, infelizmente. A boa música rola solta pra você. 15 horas e 16 minutos, uma ótima tarde.
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0: hora certa para você. 15 horas e 23 minutos, 15:24, mudando agora no monitor da 98. Pablo, Choro na Chuva. Essa vamos mandar para o da Chaga Moranguinho, sintonizado com a gente.
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0: Nesta seleção musical você acompanha o Grandão Vaqueiro Americana na Vaquejada.
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0: Chapéu de Couro Traidor.
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0: Zé Vaqueiro, Pergunta Boba. Roberto Carlos, amiga, indicação aí do nosso amigo João Luiz. Né, dedicando aí a todos os seus familiares, amigos e amigas, para o seu Luiz Ló, para o Renato Santos, e também vamos dedicar essa música para o seu Zé Carlos lá na Cabaceira. Roupa Nova, De Volta para o Futuro. Choro na Chuva com Pablo, música boa para você.
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0: Vamos para um rápido apoio cultural, já já retorno com vocês, aguardo.
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0: Estamos de volta mais uma vez. Antena 98, seu programa de todas as tardes. Fica plugado com a gente até as 16 horas. Estamos tocando seu sucesso favorito, tá? A hora certa para você são 15 horas e 33 minutos. 15h33. Lembrando que daqui a pouquinho tem Forrozão da 98, o melhor do forró para você. Tem o momento da viola. Tudo isso na programação Forrozão da 98. 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Essa está juntinho conosco na 98.

Olha, deixa eu mandar aqui um alusinho ao nosso amigo Jorge Padeiro, o original. Tá sempre ligado com a gente lá na Vila Campos. Obrigado pela preferência. Um alusinho também para a Rosinha, sintonizado na programação. O nosso amigo Carlos. Todo mundo sintonizado na 98. Vamos de música boa, essa vai para o Jorge Padeiro, tá? São 15 horas e 37 minutos. Uma ótima tarde.

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2: Aí você acompanhou Zeneto e Cristiano quase todo dia. Casado é desse jeito mesmo, é quase todo dia. É quase na quarta, quase na quinta, né? Quase é quase. Tá quase no quase. A pessoa pensa uma coisa e a outra totalmente diferente. Olha, segundo as notícias que a gente teve agora nessa semana, né? Sobre ventos fortes aqui no Ceará. Rio Tava tá até na lista, né? De ventos fortes. Lá em casa mesmo, lá na rua João Timbó. Olha, o vento tá tão forte que eu tava vendo a hora arrancar as telhas lá em casa. E por falar em vento forte, olha só a notícia. Não é IA. Aconteceu comigo. Relata uma jovem derrubada por rajadas de vento aqui no Ceará. Vamos lá com as notícias. Olha, quem não assistiu no jornal, rapaz, o vídeo tá rolando aí, viu? Olha, jovem de 25 anos, derrubada por ventos fortes na última segunda-feira, dia 17, enquanto tentava abrir um portão em Maracanaú. Relatou que a sua reação após o acidente foi levantar rápido para evitar ser atropelada por um veículo, por veículos que passavam pela via. O caso aconteceu com a auxiliar de administrativa, Agatha Souza. Apesar do susto, ela está bem. A jovem contou que estava no trabalho e precisou abrir o portão do local para uma pessoa sair de carro. Nesse momento, meu amigo, foi empurrada pela rajada de vento e em seguida atingida por uma motocicleta que estava de passagem. A gente olhando o vídeo, rapaz, foi sorte dela. A sorte é que a moto só passou por cima das pernas dela, viu? Só passou nas pernas dela, porque a rajada de vento, além de abrir o portão de uma vez, né, jogou ela longe, jogou ela quase no asfalto, quase no meio do asfalto. E aí uma moto ainda atingiu ela ainda, né, nas pernas, se fosse um carro. Mais notícias, mais informações, você acompanha na nossa programação. A gente vai para o nosso último apoio cultural e já retorno com vocês. Aguardem.
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Estamos de volta no nosso último bloco musical. Olha, você acompanhou aí um rápido apoio cultural. Fique ligado com a gente. 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Olha, chegamos aos nossos momentos finais. Agradecemos a você que ligou, participou, interagiu com a gente. Daqui a pouquinho tem Forrozão da 98. Você não pode perder. E a gente vai ficando por aqui. Agradecendo a todos que ligaram, participaram. Ficaram com a audiência até agora. Vamos repassar essa bola agora para o Forrozão da 98. E vocês vão ficar juntinho com o nosso amigo aí, Ivan Viana, tá certo? Ao som de Eduardo Costa, Vai Viver Sua Vida. A gente vai finalizando nossa participação. Tchau, pessoal. Até amanhã, se Deus assim nos permitir.

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Olha, boa tarde, meu compadre, boa tarde, meu compadre. A partir de agora tá entrando lá pela sua rádio, a Grande FM Diário, tá bom programa, Forrozão da 98. No comando desse seu amigo Vaviano, na Zona Platina do Mesmo, ficar com você até às 7 horas da noite, trazendo forró. Coisa bonita, coisa boa pra você de casa, ligado conosco nesse horário. Nosso muito obrigado pela sintonia. Abraço aos meus amigos da Serra do Sertão do Interior, você ligado conosco, o programa Forrozão da 98 está começando agora no seu rádio. Esta é a sua rádio, a Grande FM Diário. Tava o empreendimento do meu querido amigo José Coelho, a direção por conta do meu querido amigo Ataíde Furtado. A você da internet que tá ouvindo a gente, muito obrigado pela sintonia. Aos meus amigos do sertão, da cidade, você que gosta de ouvir Vaviana, a partir de agora nós estamos juntos com você no programa Forrozão da 98. Vamos começar o forró já trazendo o forró bonito pra você. Ele tava só pontualmente 4 horas e 11 minutos, 4 e 11.

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Aí, meu compadre velho, estou de volta com você no programa Forrozão da 98 até as 7 horas da noite, trazendo só forró bonito, coisa boa para você de casa que está ligado com a gente nesse horário gostoso de se ouvir. Abraço para os meus amigos, minhas amigas de toda a região, de todos os lares, todos os lugares. Aquele abraço. É o programa do povo, o programa Forrozão da 98. Muito obrigado pela audiência, todos os nossos amigos do sertão, da cidade e do interior. 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

7 horas da noite, nós estamos por aqui trazendo coisa boa, coisa bonita pra você de casa que está ligado. Muito obrigado pela audiência e pela sintonia, né? Vamos mandar um abraço todo especial para os nossos ouvintes do programa Forzando 98 aqui na cidade de Rio Taba e mais cidades vizinhas. Você que está sintonizado com Ivan Viana, aquele abraço todo especial. Mandar um abraço pra Dona Nenê, ligado com o programa lá naquela região de... ela tá ouvindo a gente lá em Amanaiara. Alô, Dona Nenê! Dona Nenê abriu, viu? Gente boa!

0: Olha, meu abraço especial a gente tá mandando pra todos os nossos amigos, meu amigo João Paulo, lá da Peixaria São José, avisando a todos os seus amigos e amigas que tem carne de gado, que é ter carne de porco por R$17,90 o quilo, tem frango a R$10. 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Até às 7 da noite nós estamos por aqui no programa Fozão da 98. Olha, vem aí a nossa poesia matuta e eu volto já. Vou já.
1: Nunca pergunte a alguém se aquele é feliz ou não, porque quase todo ele carrega no coração as marcas das ferroadas um dia nele aplicadas pelo destino tirano, que na sua trajetória muda o rumo da história de qualquer um ser humano. Vamos juntos entender o porquê da caminhada dos nossos irmãos carentes, moradores da estrada, indefesos, maltrapilhos, sujeitos aos empecilhos que o tempo lhes oferece. E até quando, coitados, continuarão jogados neste eterno sobe e desce? Mala às costas, pés descalços, lá vem mais um peregrino, pisando o acostamento, ignorando o destino. Não conversa com ninguém, para onde vai, de onde vem, nem ele sabe, só Deus. Quem está à sua espera? Quem ficou? Quem ele era? Quem são os parentes seus? É tudo um grande mistério na vida daquele ser. Sua verdadeira história jamais alguém vai saber. A solidão do seu peito já lhe maltratou de um jeito que de nada lembra mais. Hoje, a sua companhia é aquela rodovia testemunha dos seus ais. A todos indiferente, poucos lhes dão atenção, por pensarem que é um louco na sombra da solidão. Se a gente mergulhasse no seu íntimo e penetrasse no baú da sua lida, o seu mundo reservado logo seria mostrado no filme da sua vida. O que leva esta gente a tal peregrinação? Um sentimento de culpa? O final de uma paixão? Uma perda lamentável? Uma conta impagável? Ou o prazer doentio de um pagador de promessa que nasceu para viver nessa de enfrentar desafio? Olhos rubros, pele seca, mãos vazias, fé cansada, trapo vestido de trapos, pernas conduzindo nada, cansado, peito ofegante, sedento e cambaleante, lá vai mais um sonhador. Somente Deus saberá amanhã onde estará este pobre sofredor. Barba grande, esmulambado, alheio ao movimento, convivendo dia e noite com o trânsito violento. No calor do meio-dia, um pouco de água fria, se alguém lhe oferece, aceita. E quando cansado cochila, tira um trapo da mochila, forra o chão duro e se deita. Aí viaja no tempo, conversa e não sabe o que. Se sonha, amanhã não lembra o que sonhou e por quê. Se levanta, junta os trapos, mistura outros farrapos, joga na mochila e, tonto por causa do ambiente, ao invés de ir em frente, retorna ao antigo ponto. Às vezes se observa naquele homem sofrido a eloquência de quem na vida foi instruído. Muito metódico e sutil no seu implorar gentil, causa tão boa impressão que dificilmente a gente deixa de atender urgente sua solicitação. nas praças das catedrais, esparramados no chão, vez por outra encontramos produtos do matulão do morador da estrada. Uma Madonna entalhada servindo de mostruário e ele com um alicate dando último arremate na medalha do rosário. Brincos, anéis, gargantilhas, quadros, colares, pulseira, os mais exóticos retratos esculpidos na madeira. E lá num cantinho da lona, a foto de uma coluna que outrora foi seu amor. E um litro de aguardente para ele constantemente afogar a sua dor. A maioria daqueles artesãos da avenida carrega dentro de si uma lembrança doída de alguém que certo dia pisou onde não devia, ferindo seu sentimento. E os que estão na estrada levam a alma carregada do mesmo padecimento. Entre a foto desbotada e o litro de aguardente está a transformação da vida de muita gente. Geralmente isto acontece quando se desobedece o comando da razão. Sem reconciliação, o remédio é o divórcio e a carteirinha de sócio do bloco do matulão.
0: Compadre, a gente de volta com você no programa Forrozão da 98 até as 7 horas da noite, trazendo isso aqui pra você, coisa boa, coisa bonita. Muito bem. 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É isso aí, meu compadre. 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Programa é o Forrozão da 98 até as 7 horas da noite com você, pra você, trazendo só coisa bonita, só coisa boa pra você. O nosso abraço todo especial pra toda essa turma boa que se liga com a gente no programa Forrozão da 98. É isso aí, meu compadre. Vamos mandando a próxima música do programa para os nossos amigos do centro da cidade de Redutaba, que se liga sempre com o programa Forrozão da 98. Dizendo a você que amanhã, a nossa noitada de viola, que acontecerá no centro da cidade de Redutaba, na Praça da Igreja. Lá nós vamos trazer os cantadores de fora para cantar para nós, né? Lá de Pernambuco, e a gente conta com a presença de cada um. Vamos até às 7 horas da noite, meu compadre, com muitas coisas boas, muitas coisas bonitas. Abraçar com todo carinho meu amigo Chocolate, ouvindo nosso programa lá na Santa Cruz Velha. Meu amigo Edivando Esteclado também tá ligado com a gente. Meu amigo Edivar de Castro também tá ligado com a gente. E o nosso amigo Aldemar Campos. A minha amiga Ritinha lá no Rio de Janeiro também tá ligada com a gente, ouvindo nosso programa. Muito obrigado pela sintonia. Um abraço para você. Alô, Tunico, um abraço pro Tunico, a dona Regina, também ligado com o Ivan Viana, muito obrigado pela audiência. Até às 7 da noite nós estamos aqui. Vamos embora, vamos trazer mais forró, mais coisa bonita, mais coisa boa para você de casa ligado conosco nesse horário. Olha você dos bares de nossa cidade, você dos comércios, você que está em casa. Muito obrigado pela audiência. Olha, Mastruz com Leite vem tocando pra nós no programa Forrozão da 98. Redutaba, são 17 horas e 29 minutos. É 5h29.

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Olha, boa noite, meu amigo, boa noite, minha amiga. A partir de agora está entrando no ar pela sua rádio Agreste FM de Heriotaba o programa Momento da Viola. Comando desse seu amigo Ivan Viana, nosso nobre latido do mês, iremos ficar com você até as 7 horas da noite, trazendo forró, trazendo cantoria. Forró já passou, né? Trazendo a cantoria, trazendo coisas bonitas, coisas boas para você que está em casa ligado conosco nesse horário gostoso de viola.

gente abraça com carinho os nossos ouvintes da cidade de Eriotaba e mais cidades vizinhas. Você que está sintonizado com o programa, aquele abraço todo especial. Vamos entrando no ar, trazendo já os poetas cantando para nós no programa às 6.

programa bom, né, rapaz? Para você de casa ligado conosco, vai um abraço todo especial a todas aquelas pessoas boas do sertão que ouvem o nosso programa. Muito obrigado pela sintonia. Um abraço aos amigos aqui da cidade de Heriotaba, que está me ouvindo todos os dias, né?

0: programa Momento da Viola. Abraço os nossos amigos que colaboram com a gente no programa. Abraçar com todo carinho a meu amigo Manuel Lourenço e a dona Maria, que ouve a gente todo dia. Dá um abraço a seu Zé Carlos na Cabaceira. Alô, seu Zé Carlos. Meu amigo, gente boa. Abraço pra ele. Meu Chicó na Goiabeira também ouvindo a gente. Seu Elisiário. Elisiário e a sua esposa na Primeira Várzea. Seu Assis Cabeça Branca. Meu amigo Luizinho da Carnaúba. Seu Peta. Meu amigo Chicão. O Chicão lá do Muquém também é ouvinte do programa. Meu amigo Clerton Furtado também ouve a gente. Muito obrigado pela sintonia. Todas aquelas pessoas boas que ajudam no programa. Seu Raimundo Patriolino, gente boa lá aqui no Açude do Mato também é ouvinte certo. Muito obrigado. Todo esse povo bom, muito obrigado pela sintonia, pela audiência do programa. Aqui na cidade nós temos, meu amigo, muita gente boa que gosta de ouvir Ivan Viana. Meu amigo Tunico, a dona Regina, estão ouvindo a gente também, muito obrigado. Alô Tunico, um abraço pra você, também pra meu amigo da Casa Lotérica, Zé Flávio, né? Zé Flávio da Casa Lotérica, gente boa. Um abraço pra ele e sua família. Com a Jorge Tabuleiro também, o 27, seu Manel Bandeira. Seu Zé Maria também escuta o nosso programa. Um abraço pro Rogério. Alô, Rogério, um abraço pra você. E o meu amigo, seu Anúncio, também é o 27 do programa, Momento da Viola. Muito obrigado. Dona Maria José, o Jaime. Um abraço a todas as famílias de Heritaba. Também mandar um abraço ao Edivandro dos Teclados. Mandar um abraço ainda pra meu querido amigo Evandro Chocolate. Gente boa, um abraço pra ele. Todos que ouvem o programa Momento da Viola, vai o nosso abraço do programa mais ouvido da Zona Norte. Programa que traz o bom da cultura e o bom do repente para você, né? É isso aí. Vamos mandar também essa próxima atração do programa para todos os poetas ligados com a gente nesse horário. Meu cadinho é um nó.
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1: Isso aí, meu compadre, é o programa Momento da Viola, o programa do povo, o programa mais querido da Zona Norte. 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
1: Avisar os nossos amigos que a gente vai sair mais cedo hoje, né? Vamos deixar aí as violas tocando pra você. Nós vamos mais cedo hoje, mas amanhã ainda tem programa, se Deus quiser. Amanhã é o dia da cantoria da gente. E eu espero contar com a presença de todo esse povo amanhã, tá bom? Pois muito obrigado aos meus amigos, minhas amigas, a você que ficou conosco nesse horário, vai ficar as violas tocando aí e a gente vai resolver outras coisinhas por ali, tá bom? Muito obrigado, meu amigo. Fiquem todos com a viola, o Momento da Viola, para você de casa que está ligado conosco. Muito obrigado pela sintonia. Mandar um abraço ainda para meu querido amigo Jorge Padeiro, rapaz. Gente boa, pessoa que ouve a gente. Seu João Inácio também gosta de ouvir, Vaviana. Alô, seu João Inácio, muito obrigado pela sintonia. Mandar um abraço às famílias de Heritaba, os amigos do sertão, os amigos do interior, você que está ligado conosco em toda a região, em todos os lares, muito obrigado pela audiência.
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1: Seu programa do povo, programa Momento da Viola, programa da cantoria bonita, da coisa boa que você está ouvindo todos os dias no seu rádio.
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1: Pois é, amanhã, cantoria na praça, viu, meu irmão? Cantoria é amanhã. Você é nosso convidado a participar com a gente dessa noitada maravilhosa de viola.
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1: Trazendo aí as cantorias, vocês vão ficar com a cantiga de viola e eu vou embora amanhã, se Deus quiser, estou aqui com vocês. Fiquem todos com Deus e até amanhã, se Deus quiser. Tchau.
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0: tecnologia.
1: Transferência eletrônica de veículos.
0: Nova resolução estabelece regras para operação digital de compra e venda de carros.
1: E vamos saber mais sobre a atualização da lei seca com o secretário nacional de trânsito, Adroaldo Catão.
2: Prevê a possibilidade de certificar os chamados drogômetros, os equipamentos para aferir a presença de outras substâncias que estão no momento da abordagem atrapalhando a capacidade psicomotora e impedindo direção mais segura.
0: Setor elétrico se prepara para efeitos do El Niño.
1: A atuação quer dar mais segurança ao sistema. Luciana Colares de Holanda.
3: Para aumentar a segurança do sistema, o Comitê de Monitoramento do Setor Elétrico aprovou a antecipação de 1,8 gigawatts de capacidade.
0: E você vai saber como escolher eletrodomésticos e eletrônicos mais econômicos para a sua casa.
1: Na apresentação da Voz do Brasil, Luciana Vasconcelos e Luciano Seixas.
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1: Um supercomputador para desenvolver inteligência artificial em grande escala.
0: Além de parcerias com outros países para capacitação e desenvolvimento dessa tecnologia.
1: Ações anunciadas hoje que fazem parte do Plano Brasileiro de Inteligência Artificial.
4: Entre as ações anunciadas nesta quinta-feira está a aquisição por meio de edital competitivo de um supercomputador para treinar modelos e desenvolver inteligência artificial em larga escala. O equipamento vai alcançar cerca de 7.200 petaflops, ou seja, será capaz de fazer cerca de 7,2 quintilhões de operações matemáticas em apenas um segundo e deve figurar entre as 10 maiores máquinas do mundo em capacidade de processamento de IA. A ministra da Ciência, Tecnologia e Inovação, Luciana Santos, detalha o impacto da inteligência artificial na vida das pessoas.
5: Para que essa supercomputação? É para desenvolver vacinas e medicamentos. É para poder garantir antecipação das chuvas e secas. É para poder melhorar a produtividade da indústria brasileira. E em tudo isso, o IA vai nos ajudar. O supercomputador não serve apenas para fazer conta mais rápido. Ele serve para transformar problemas que levariam décadas para resolver coisas do dia a dia do povo brasileiro.
4: O supercomputador será instalado no Parque Tecnológico Augusto Severo, na Universidade Federal do Rio Grande do Norte. O estado foi escolhido devido ao grande potencial energético. A presidente do Conselho de Administração do Parque, Ângela Maria Paiva Cruz, explica o que a chegada do equipamento vai representar para a região.
6: A instalação do supercomputador no Rio Grande do Norte demonstra que a ciência brasileira se fortalece quando alcança diferentes territórios, mobiliza talentos e transforma conhecimento em oportunidades para a sociedade.
4: As ações integram o Plano Brasileiro de Inteligência Artificial. Também foi anunciado o início da estruturação de uma nuvem brasileira por meio de uma parceria entre os setores público e privado. O objetivo é criar uma alternativa nacional para armazenar e processar dados e sistemas, como explica Esther Dueck, ministra da Gestão e da Inovação e Serviços Públicos.
7: O serviço na nuvem é prestado por uma empresa estrangeira. Tem uma chinesa e 5 americanas, mais ou menos. São 6 empresas no mundo que são capazes de operar um serviço de nuvem com todos os serviços que estão embutidos ali. O que a gente está fazendo aqui é que a gente quer criar uma capacidade nacional de fazer o serviço de nuvem.
4: Também foi anunciada cooperação tecnológica com empresas da China para desenvolver modelos de IA em língua portuguesa e capacitar 3 mil brasileiros em 5 anos. O Brasil fará ainda parceria com a Espanha para aumentar a capacidade brasileira de desenvolver chips. Reportagem Gabriela Noronha.
0: Atenção motoristas de táxi e aplicativos interessados em comprar um carro.
1: O valor do financiamento para quem está cadastrado no Move Brasil aumentou de 150 para 200 mil reais.
0: É o que determina a portaria publicada pelos Ministérios do Desenvolvimento, Indústria, Comércio e Serviços e do Ministério da Fazenda.
1: A nova portaria também inclui entre os veículos elegíveis os híbridos com diferentes combinações de fontes de energia, integrando motor elétrico e motor a combustão que utilize álcool, gasolina ou ambos.
0: A elevação do teto e a inclusão de outros veículos híbridos amplia a oferta, mantendo os critérios de sustentabilidade e eficiência energética, como explica Wallace Moreira, secretário de Desenvolvimento, Indústria, Inovação, Comércio e Serviços.
8: Atualizar esse valor para que os trabalhadores possam ter acesso a esses modelos de carros é fundamental. O taxista, ele consegue comprar o carro com preço acima de 150 mil e com descontos que ele tem fica abaixo de 150. Como o programa, ele contabiliza o preço que está na nota fiscal, o trabalhador de aplicativo fica numa desvantagem. Isso corrige ali e contribui para que esses trabalhadores possam comprar esses carros. Os critérios para acessar o programa continuam os mesmos, assim como os critérios de habilitação ao programa também não alteram.
1: Para solicitar adesão ao programa, acesse movebrasil.sistema.gov.br.
0: E Luciano, quem pretende comprar ou vender um carro usado vai poder agora fazer todo o processo por meio digital.
1: Uma nova resolução do Conselho Nacional de Trânsito autoriza a transferência de veículos de forma 100% eletrônica.
0: O procedimento vai reunir em uma única plataforma a assinatura do documento, a quitação de débitos e pagamentos de taxas.
1: Outra novidade é a modalidade de transferência custodiada, quando a liberação de recursos fica condicionada aos requisitos da transação.
9: A norma cria três modalidades de transferência de propriedade: convencional, eletrônica e eletrônica custodiada. Na modalidade eletrônica, as etapas do processo poderão ser realizadas digitalmente com integração ao Renavan, desde que seja feita a vistoria do veículo, entre outras exigências previstas. Quando estiver disponível, comprador e vendedor poderão realizar em um mesmo fluxo eletrônico etapas como o registro da negociação, a assinatura eletrônica da transferência, a consulta e o pagamento de débitos e taxas dos DETRANs estaduais e a conclusão da mudança de propriedade. Já na modalidade de transferência eletrônica custodiada, será possível manter em custódia o valor da negociação do bem durante a operação. Atualmente, a transferência de propriedade já conta com instrumentos digitais. Com a nova resolução, foram estabelecidas as condições para integrar essas etapas em um fluxo eletrônico vinculado ao Renavan. As operações também ficarão mais seguras com requisitos de segurança definidos pela norma, como autenticação individual e multifator, rastreabilidade, trilhas de auditoria e mecanismos de prevenção e detecção de fraudes. Daniele Popov para a Voz do Brasil.
0: A fiscalização de trânsito poderá usar agora novos equipamentos para detectar, além do consumo de álcool, também o uso de drogas pelos motoristas.
1: A mesma resolução do Conselho Nacional de Trânsito, que atualizou a Lei Seca, estabeleceu ainda algumas mudanças nos procedimentos para testar os condutores.
0: Esse teste será feito em uma triagem inicial, com equipamentos mais sensíveis, e em caso positivo, em uma segunda etapa, com o bafômetro.
1: O secretário nacional de trânsito, Adroaldo Catão, conversou comigo e Mariana Jungmann mais cedo e explicou o que muda e o que permanece igual na fiscalização sobre o consumo de álcool e drogas. Acompanhe.
10: Secretário Adroaldo Catão, seja muito bem-vindo à Voz do Brasil. Vamos falar dessa atualização sobre as regras da Lei Seca, que foram aprovadas recentemente. O que que o senhor destaca como mudanças mais importantes?
11: Olha, eu destaco dois pontos importantes. Primeiro, isso que você falou bem, é uma atualização, né? A Lei Seca está completando aí 18 anos de muito sucesso e era o momento de fazer algumas modificações no âmbito da resolução do contrato. Ou seja, tudo que está na lei, no Código de Trânsito, permanece, tá? O que a gente fez foi atualizar alguns procedimentos. Aí eu destaco dois pontos. O primeiro é o seguinte: o cidadão que for abordado inicialmente, ele agora vai poder fazer uma espécie de pré-teste, uma triagem, né? Isso facilita também o trabalho dos policiais, dos agentes. Por quê? Porque o cidadão que vai fazer aquele teste inicial, ele somente, se for detectado algum indício de álcool, né, nesse primeiro teste, é que ele vai ser encaminhado ao uso do etilômetro oficial, que é esse que vai gerar, de fato, uma eventual penalidade. Isso facilita o trabalho também das polícias, evita filas, né, congestionamentos. Esse é um tipo de procedimento que, inclusive, algumas polícias já utilizam, tá? Mas isso não estava previsto na norma, isso gerava alguma insegurança jurídica. Então a gente fez essa atualização, que é justamente para dar segurança jurídica tanto para o cidadão quanto para o agente. Isso também permite que haja um tempo, né, entre o primeiro teste e um eventual segundo teste, para aqueles casos que muitas vezes geravam, inclusive, algumas manchetes sensacionalistas na imprensa, dizer assim, olha, o cidadão usou enxaguante bucal, vai aparecer álcool na boca, e a gente sabe que não é bem assim, porque esse álcool ele não permanece na boca muito tempo. Então o tempo entre fazer um primeiro teste e um segundo será suficiente para tirar qualquer dúvida, né? Porque o objetivo, obviamente, da lei seca não é pegar quem usa enxaguante bucal, mas sim quem bebeu e está dirigindo e, portanto, pode ter a sua capacidade de dirigir alterada. E o segundo ponto que eu destaco é a previsão dos equipamentos que têm sido chamados popularmente de drogômetros, né? Que são equipamentos que visam a detectar o uso de outras substâncias, que é a expressão que o Código de Trânsito utiliza. Tem o álcool e tem outras substâncias que também podem causar dependência e alteração da capacidade psicomotora. Então, a previsão desses equipamentos dá também segurança jurídica para que, a partir de agora, o Inmetro possa certificar esse tipo de equipamento, que a partir daí vai poder ser utilizado também nas operações lei seca para detectar não só o álcool, mas também essas outras substâncias que também levam a um risco, né? Dirigir tendo usado drogas ou usado esse tipo de substância, obviamente, leva a um risco à sociedade.
1: Secretário, as novas normas também prevêem que o agente de fiscalização deverá registrar pelo menos 2 sinais observados que confirmem a alteração da capacidade psicomotora do condutor. Antes, só o teste de alcoolemia era usado. Qual a importância desse registro adicional se já tem o bafômetro?
11: Não, na verdade não é um registro adicional. É um ou outro. O que é que acontece? Você pode usar já era assim, tá? Isso é importante dizer. Hoje já está previsto na lei que o agente ele pode detectar comportamentos que mostrem que o cidadão está com seu comportamento alterado, né? Pelo uso de drogas ou álcool, mesmo que ele se recuse ao uso do bafômetro, do etilômetro ou, no caso agora, do chamado drogômetro. O que a resolução fez foi dar mais procedimento, mais clareza, para evitar contestações posteriores na justiça. Então, isso dá mais transparência também e aumenta a capacidade do Sistema Nacional de Trânsito de aferir esses dados, né? Isso também é muito importante. Então, é obrigatório agora que se coloque pelo menos 2 comportamentos alterados para que isso seja mais explicitado, mais transparente. Mas continua como é hoje. Basta o uso do etilômetro ou, no caso agora, quando houver o equipamento, o uso do chamado drogômetro. Essa situação acontece quando o agente, mesmo diante da recusa, detecta que há um comportamento claramente indicando o uso de álcool ou de outras substâncias.
10: E houve mudanças aí, secretário, em relação aos procedimentos quando o condutor se recusa a fazer o bafômetro ou continua como era antes, mesmo se recusando, ele vai sofrer as penalidades?
11: Continua exatamente como era antes, não mudou nada nisso aí, a lei continua valendo, tá? Não houve nenhuma modificação, ou seja, se o cidadão se recusar, seja ao usar o etilômetro ou outro equipamento, ele vai responder pela recusa, que é uma infração específica, que é aquela que lhe dá multa de quase R$3.000 e lhe submete a uma suspensão da sua CNH. Então, realmente é um procedimento que continua do jeito que está hoje e o cidadão tem que saber que ele pode, obviamente, se recusar, mas se ele se recusar, ele está sujeito a esse tipo de infração. Lembrando que mesmo que ele se recuse, além de levar multa, se ele tiver com comportamentos que demonstrem que ele está embriagado ou sob uso de outras substâncias, também continua a responsabilidade do agente de detectando que isso aconteceu, enquadrá-lo eventualmente, se for o caso, também como crime.
1: Então, secretário, não muda nada em relação às obrigações e direitos dos condutores, né? A resolução não estabelece nenhum novo tipo de infração, certo?
11: Certo, exatamente. Não muda a infração continua a mesma, a infração ela está prevista no Código de Trânsito. O que a resolução faz é isso, atualizar procedimentos, dar mais segurança jurídica e prever a possibilidade de certificar os chamados equipamentos drogômetros, os chamados drogômetros, os equipamentos para aferir a presença de outras substâncias que estão no momento da abordagem atrapalhando a capacidade psicomotora do agente e impedindo a sua direção mais segura.
10: Muito bem, nós conversamos com Adroaldo Catão, secretário nacional de trânsito. Muito obrigada, secretário, por sua entrevista aqui à Voz do Brasil.
11: Eu que agradeço.
0: fenômeno climático El Niño pode afetar diferentes áreas do país, com reflexo nas chuvas, na agricultura e até no abastecimento de energia.
1: Por isso, o setor elétrico também reforça o planejamento para se antecipar aos possíveis impactos do fenômeno e reforçar a segurança no fornecimento de energia.
0: As estratégias foram discutidas durante um evento promovido pela Agência Nacional de Energia Elétrica, ANEEL.
12: O risco de eventos climáticos extremos coloca o planejamento como uma das prioridades para o setor elétrico. A preocupação é reduzir os impactos de um possível El Niño intenso sobre o sistema, especialmente nas regiões mais vulneráveis, como explica Sandoval Feitosa, diretor-geral da Agência Nacional de Energia Elétrica, ANEEL.
13: Projeções internacionais da Administração Nacional Oceânica e Atmosférica dos Estados Unidos estimam elevada probabilidade, mais de 90%, de um El Niño muito forte para ocorrer entre outubro e dezembro de 2026, reforçando a necessidade de preparação antecipada.
12: Para aumentar a segurança do sistema, o Comitê de Monitoramento do Setor Elétrico aprovou a antecipação de 1,8 gigawatts de capacidade. Essa quantidade pode abastecer mais de 1,5 milhão de residências ou alimentar grandes complexos industriais e cidades de grande porte. As distribuidoras de energia planejam investir cerca de 20 bilhões de reais na modernização das redes, enquanto o Operador Nacional do Sistema Elétrico, ONS, lançou um portal para acompanhar diariamente a evolução do fenômeno. No norte, a ANEEL também antecipou recursos para a compra e a estocagem de combustível antes da redução do nível dos rios. Para o secretário nacional de energia elétrica do Ministério de Minas e Energia, João Daniel Cascalho, a atuação conjunta é fundamental para enfrentar o cenário.
14: É isso que fortalece o setor: atuação coordenada, preventiva, antecipada e com ações efetivas. Por isso que, quando eu vejo aqui um painel com geração, transmissão, distribuição, agência de águas, defesa civil, a Agência Nacional de Energia Elétrica, eu vejo que é assim que a gente atua de uma forma coordenada com ações efetivas.
12: A articulação do Ministério de Minas e Energia com a ANEEL, a Agência Nacional de Águas e a Defesa Civil inclui ainda leilões de potência, monitoramento por satélite para prevenção e combate a queimadas e medidas relacionadas à vazão de Belo Monte. Reportagem Luciana Colares de Holanda.
1: Vamos continuar falando aí, Luciana, sobre energia, dessa vez dentro de casa, a economia dentro de casa.
0: Pois é, Luciana, na hora de comprar eletrodomésticos, por exemplo, existe uma etiqueta em formato de lâmpada nas cores preta e amarela.
1: É o selo Procel, uma referência para quem busca economia na conta de luz e mais eficiência energética.
0: Os detalhes você vai ouvir agora na reportagem de Márcia Fernandes.
15: O selo Procel de economia de energia ajuda a identificar produtos com maior eficiência energética. Ele é concedido aos equipamentos classificados pelo Inmetro na categoria A, que é a nota máxima concedida pelo Instituto, e indica aparelhos mais econômicos, como explica o diretor do Departamento de Informações, Estudos e Eficiência Energética do Ministério de Minas e Energia, Sérgio Aire Moraes.
16: É uma espécie de medalha. Eu sei que, ao adquirir um determinado equipamento com o selo Procel, dentre todos os equipamentos classificados como A, ele é mais eficiente. Então, eu estou no topo da categoria. Então, cumpre esse papel de informar o cidadão que aquele determinado equipamento tem um reconhecimento, um mérito maior de eficiência.
15: O selo funciona como um indicativo para os consumidores que buscam economia na conta de luz. O biólogo Sinomar Fonseca foi com a família a uma loja em Brasília procurar uma geladeira e uma máquina de lavar e levou em conta o consumo de energia na hora da compra.
17: Eu sempre olho e tomo cuidado de entender, né, o que está sendo a mensagem que está sendo passada. E os selos, eles têm um indicativo, né, para mostrar esse consumo. Tento sempre escolher o melhor consumo. consumo, né?
15: Podem levar o selo outros produtos, como lâmpadas, ar-condicionado, ventilador, televisões e eletrodomésticos em geral. O selo Procel estende-se também às edificações, para indicar aquelas que oferecem melhor desempenho energético e economizam mais, como explica Sérgio Aire Moraes, do Ministério de Minas e Energia.
16: Ela tem que ser eficiente nos seus sistemas de iluminação, de ar-condicionado e a própria estrutura envoltora da edificação, piso, parede, teto, elas têm que apresentar um melhor desempenho. Aí sim passa a ter uma autorização de exibir essa placa do selo Procel na entrada da edificação.
15: Antes de receberem o selo, os produtos passam por testes e avaliações técnicas em laboratórios. Vale lembrar que, além da diferença na conta de luz, produtos e edificações que trazem o selo Procel têm menores custos de operação e manutenção e contribuem para um uso mais racional dos recursos naturais, já que consomem menos energia para realizar a mesma função. Reportagem, Márcia Fernandes.
1: Produtores rurais, pesquisadores e consumidores contam agora com uma plataforma para acompanhar preços de alimentos e previsão de safras.
0: A Companhia Nacional de Abastecimento, a Conab, lançou uma nova versão do Portal das Informações, que reúne em um único endereço mais de 80 painéis e serviços agropecuários.
1: O gerente de dados e inteligência da Conab, Herbert Filgueiras, explica o impacto dessa modernização do serviço.
18: A reformulação do portal nasceu assim, com o objetivo de democratizar o acesso aos dados e informações que a Conab produz, né? E às vezes esses dados ficavam pulverizados, né? E difícil de encontrar. A gente consolidou diferentes ambientes distintos, modernizamos as interfaces de acesso com o objetivo de fortalecer o processo de governança da informação de dados, né?
0: Acesse a plataforma em portal de informações, tudo junto sem cedilha e tio, .conab.gov.br.
1: Celular, redes sociais e inteligência artificial já fazem parte da rotina de crianças e adolescentes.
0: E com tantos desafios no ambiente digital, professores também precisam estar preparados para orientar os estudantes sobre segurança, privacidade e uso responsável da tecnologia.
1: Uma formação gratuita e online oferece ferramentas para ajudar os educadores a levar esse debate para a sala de aula.
19: O uso excessivo de celulares, redes sociais e inteligência artificial por crianças e adolescentes desafia pais e professores. Para ajudar a orientar os jovens no mundo conectado, o Ministério da Educação e a SaferNet Brasil, com apoio do governo do Reino Unido e da Meta, oferecem a segunda edição do curso gratuito Segurança e Cidadania Digital em Sala de Aula. A formação online é voltada para educadores das redes pública e privada. Com 40 horas, o curso aborda temas como tempo de tela, cyberbullying, proteção de dados e fake news, como explica a coordenadora-geral de Educação Digital do MEC, Ana Dalfabro.
20: Ele trata de temas sobre segurança e privacidade na internet. A gente sabe, né, a crescente violência que as crianças têm sofrido dentro do ambiente digital. Então, um curso super importante para esse público. Fala também sobre a necessidade de empatia, respeito nas redes, né, nessa convivência hoje dentro do mundo digital. Então, de fato, um curso muito útil para os professores hoje, dado o dia a dia deles em sala de aula. Curso todo online, os professores conseguem fazer no seu ritmo, né, na hora que funciona melhor para parar e conseguir se dedicar a uma formação. Então, bem mão na massa.
19: Para fazer o curso, acesse o site avamec.mec.gov.br, faça o login com sua conta gov.br e busque por Segurança e Cidadania Digital em Sala de Aula, segunda edição. Depois, basta clicar em inscrever-se e começar as aulas. Reportagem Gilberto Evangelista.
0: Profissionais que ainda não têm curso superior ou que possuem graduação em área diferente daquela que atuam podem concorrer a bolsas integrais de licenciatura pelo PRILEI, um programa de formação inicial e continuada de professores.
1: Podem concorrer também a bolsas integrais de licenciatura aqueles que tiveram bom desempenho no Enem.
0: As bolsas são oferecidas por universidades federais, estaduais e instituições privadas sem fins lucrativos que participam do programa.
1: Para aderir ao PRILEI, as instituições privadas de educação superior devem acessar o Sistema Integrado de Monitoramento, Execução e Controle em cimec.mec.gov.br.

0: vai ouvir agora notícias do Poder Judiciário.
1: STF encerra amanhã julgamento da denúncia contra ex-deputados estaduais Rodrigo Bacelar e TH Joias do Rio de Janeiro.
2: STJ reafirma que envio de pornografia pela internet pode configurar importunação sexual.
1: Caixa Econômica Federal vai ter de pagar horas extras à bancária que não era obrigada a registrar ponto.
2: Boa noite, eu sou o Arthur Filho.
1: E eu sou Walter Lima.
2: A primeira turma do Supremo Tribunal Federal aceitou denúncia contra o ex-presidente da Assembleia Legislativa do Rio, Rodrigo Bacelar, e o ex-deputado estadual Diego Raimundo dos Santos Silva, conhecido como TH Joias.
1: O julgamento acontece em sessão virtual da primeira turma que termina amanhã, mas todos os votos já foram apresentados.
2: Eles são acusados de obstrução de investigação em um caso que envolve o vazamento de informações sigilosas da Operação Zargum, que investigava a atuação do Comando Vermelho e conexões com agentes públicos no Rio de Janeiro.
1: Bacelar e TH Joias são acusados de repassar informações sigilosas sobre a operação contra criminosos.
2: Crime de importunação sexual também pode ser praticado pela internet sem que haja contato direto.
1: Esse entendimento foi reafirmado pelo STJ. Fátima Uchoa.
3: Um homem enviou imagens íntimas a várias vítimas. Ele foi condenado por perseguição e importunação sexual a 4 anos e meio de reclusão em regime inicial semiaberto, mas o Tribunal de Justiça do Rio de Janeiro avaliou que o crime de importunação exigiria contato físico. No entanto, a quinta turma do STJ restabeleceu a condenação do homem por entender que tal delito pode ser cometido por meio de recursos tecnológicos, sem que haja contato físico entre o criminoso e a vítima. Segundo o relator ministro Joel Ilan Paciornik, o crime de importunação sexual pode ser caracterizado pelo simples envio de fotos ou vídeos pornográficos sem o consentimento da vítima, o que foi verificado nessa ação penal.
2: A Caixa Econômica Federal vai ter de pagar horas extras a uma bancária que não era obrigada, por regra interna, a registrar o ponto.
1: A sétima turma do TST decidiu que essa condição não afasta a obrigação da empresa de controlar a jornada. Samanta Flor.
4: A bancária afirmou que trabalhava das 8h às 20h30. A Caixa disse que ela cumpria jornada menor e que, por ser considerada funcionária que exerce um cargo de confiança, o registro de ponto era opcional. Mas o banco não apresentou os controles de jornada. Para a sétima turma do TST, nessa situação, vale a suposição de que o horário informado pela trabalhadora é verdadeiro. A decisão foi unânime.
2: Justiça estabelece medidas para reforçar controle sobre mineração na APA do Tapajós, no Pará.
1: Decisão atende a pedidos feitos pelo Ministério Público Federal. Sabrine Menezes.
5: Com a sentença, se torna obrigatória a autorização prévia do ICMBio para iniciar o processo de lavra. Apenas o título minerário concedido pela Agência Nacional de Mineração não é mais suficiente. A Justiça também aprovou um acordo entre o MPF e o ICMBio que amplia a fiscalização e a proteção da unidade de conservação. A ação foi ajuizada pelo MPF em 2024, após identificar problemas na comunicação e na articulação entre os órgãos responsáveis pela regulação da mineração e pela proteção ambiental da APA.
2: Tribunal Superior Eleitoral proíbe Pablo Marçal de usar recursos oficiais para a campanha.
1: Decisão foi tomada na sessão desta quinta-feira e vale até o julgamento do mérito do registro de candidatura de Marçal. Guilherme Firmino tem mais informações.
6: O plenário do TSE deferiu tutela de urgência e proibiu Pablo Marçal de usar recursos públicos na campanha eleitoral. Marçal também foi vetado de participar da propaganda eleitoral gratuita no rádio, na televisão e de debates. No processo, o Ministério Público Eleitoral alega que Pablo está inelegível até 2032 e que não cumpriu o prazo mínimo de 6 meses de filiação ao PRTB para disputar as eleições. A decisão dessa quinta não antecipa o julgamento de registro de candidatura de Pablo Marçal, que ainda vai ser julgado pela Justiça.
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2: A você, uma boa noite.
1: E até amanhã.

0: sou Humberto Pinheiro e estes são os destaques de hoje do Jornal do Senado, que começa agora. Aumento de acidentes com motociclistas de aplicativos gera resposta do Senado. 7 organizações internacionais vão acompanhar as eleições de outubro no Brasil. Projeto torna obrigatória a orientação vocacional para jovens em medidas socioeducativas. Boa noite. O número de acidentes envolvendo motociclistas em atividade profissional cresceu 34,92% entre 2023 e 2025, segundo dados do Ministério Público do Trabalho. Diante desse cenário, projetos em análise no Senado propõem mudanças nas regras da atividade, incluindo a adoção de seguros obrigatórios e alterações nas exigências para a obtenção da Carteira Nacional de Habilitação. O repórter Douglas Castilho traz os detalhes.
1: Elvis Macedo, garçom morador do Rio de Janeiro, se dirigia da Zona Sul Carioca à cidade vizinha Niterói quando a moto que o levava se chocou com um carro, causando traumatismo craniano e a ruptura do fêmur. Elvis relatou sua experiência e chamou atenção para a observação no hospital de casos semelhantes ao seu.
2: Eu fiquei numa ala onde havia mais ou menos umas 20 pessoas que tinham o mesmo problema que o meu, se acidentaram de moto. Eu acho que esse assunto das motos por aplicativo devem ser discutidos mais nos meios políticos, que deve haver algum tipo de lei.
1: A percepção de Elvis é amparada por dados do Ministério Público do Trabalho, que demonstram que o crescimento nas notificações de acidentes de trabalho com motos aumentou 34,92% entre os anos de 2023 e 2025. Diante desse cenário, senadores apresentaram nos últimos anos projetos de lei regulamentando a profissão e garantindo mais segurança aos motoristas. Um deles obriga as empresas de tecnologia a fornecerem seguro de acidentes pessoais para os seus entregadores. Outro texto prevê a necessidade de um motociclista ter sua carteira de habilitação com a observação de que exerce atividade remunerada, o que gera novas obrigações ao piloto. Ambos os projetos aguardam votação nas comissões.
0: Democratizar o acesso aos investimentos e incentivar o pequeno investidor são objetivos de projeto de lei pronto para ser votado na Comissão de Educação. De autoria da senadora Jussara Lima, do PSD do Piauí, a proposta cria a Semana Nacional do Pequeno Investidor, na segunda semana de outubro, com ações de educação financeira, como seminários, palestras e debates. Segundo o texto, a iniciativa busca ampliar o conhecimento sobre finanças pessoais e estimular decisões baseadas em informações confiáveis. Para o senador Flávio Arnes, do PSB do Paraná, a medida também pode contribuir para reduzir golpes contra pequenos investidores. E a Comissão de Constituição e Justiça analisa o projeto de lei que torna obrigatória a orientação vocacional para adolescentes que cumprem medidas socioeducativas. A proposta já recebeu parecer favorável na Comissão de Educação. A reportagem é de Bruno Lourenço.
3: O projeto de lei inclui testes de aptidões, interesses e habilidades nos programas de atendimento socioeducativo. A regra valerá tanto para jovens que cumprem medidas em regime de semi-liberdade, quanto para aqueles que se encontram internados. A proposta já passou pela Comissão de Educação e Cultura, quando a senadora Tereza Leitão, do PT de Pernambuco, destacou que a capacitação profissional é essencial para afastar os jovens do crime.
4: A escolarização e a profissionalização do adolescente em conflito com a lei são, portanto, pilares desse sistema, pois funcionam como instrumento de ressocialização e de construção de projetos de vida que afastem o jovem da reincidência infracional.
3: Depois da CCJ, o texto vai ao plenário do Senado.
0: Nas redes sociais, a liberdade de expressão convive diariamente com a circulação de informações falsas e discursos de ódio. Encontrar um equilíbrio entre garantir o direito de se manifestar e combater conteúdos que podem causar danos foi o desafio discutido pelos senadores na Comissão de Educação. Durante a audiência foi apresentado o programa Senado Verifica, um canal de interação do Senado com o cidadão para a checagem de informações publicadas em qualquer meio de comunicação. Repórter Rodrigo Rezende.
5: O senador Paulo Paim, do PT do Rio Grande do Sul, afirmou que discutir limites para o conteúdo publicado nas redes sociais envolve também o debate sobre liberdade de expressão e censura.
6: Defendemos a liberdade de expressão, que é um direito fundamental, O que precisamos é de um ambiente em que as pessoas possam debater, divergir, defender suas posições, sem transformar o outro no inimigo.
5: Frederico Franco Alvim, representante da Assessoria Especial de Enfrentamento à Desinformação do Tribunal Superior Eleitoral, ressaltou que as redes sociais podem prejudicar a democracia ao destacar determinados temas em relação a outros.
7: O fato é que a gente também tem dentro das redes sociais uma realidade deturpada, porque a realidade, a complexidade da realidade não cabe num feed de rede social.
5: Maria Laura Soares e Silva, jovem senadora do estado do Rio de Janeiro, afirmou que a velocidade de mudança das tecnologias exige iniciativas rápidas.
8: A inteligência artificial, em questão de 2-3 anos, avançou de forma inexplicável. E hoje é um realismo surreal, onde você nem consegue mais identificar o que é verdade e o que não é.
5: Durante a audiência foi apresentado o programa Senado Verifica, um canal de interação do Senado com o cidadão destinado à checagem de informações publicadas em qualquer meio de comunicação.
9: Eleições 2026.
0: O Tribunal Superior Eleitoral confirmou que pelo menos 7 organizações internacionais vão acompanhar as eleições de 2026 no Brasil. OEA, União Europeia e Parlaçu estão entre as entidades convidadas para acompanhar a preparação, a votação e a apuração. Repórter Pedro Pincer.
10: Foram convidadas oficialmente a Organização dos Estados Americanos, a União Europeia, a Liga dos Estados Árabes, a Rede dos Órgãos Jurisdicionais e de Administração Eleitoral dos Países de Língua Portuguesa, a União Interamericana de Organismos Eleitorais e a Rede Mundial de Justiça Eleitoral, além do Parlaçul. O presidente do TSE, ministro Nunes Marques, reafirmou a segurança e a credibilidade dos sistemas e dos processos eleitorais brasileiros.
11: O Brasil tornou-se, ao longo das últimas décadas, uma referência mundial na realização de eleições. A vanguarda entre as democracias representativas contemporâneas é resultado da contínua e paulatina construção de um processo eleitoral eficiente, ancorado em normativos modernos e em sistemas tecnológicos capazes de garantir a transparência, a segurança e a credibilidade das eleições.
10: Na prática, as missões de observação eleitoral são tidas como pilares de confiança pública. Os relatórios independentes produzidos pelas comitivas avaliam a integridade dos sistemas e o cumprimento da legislação, sugerindo melhorias contínuas.
0: E você conhece o termo afroconveniência? É quando uma pessoa branca se declara negra para obter algum tipo de vantagem, como reserva de vagas nas universidades, por exemplo. Mudanças na declaração de cor de candidatos desde a aprovação de cotas para campanhas reacenderam o debate sobre a afroconveniência no contexto eleitoral. Quem explica é a repórter Marcela Diniz.
12: Dados preliminares do Tribunal Superior Eleitoral mostram que as candidaturas negras são maioria nas eleições de 2026, representando 49,9% do total. O aumento do número de pessoas que se declaram pretas ou pardas pode estar relacionado a maior identificação racial. Mas essa autodeclaração nem sempre corresponde à experiência de sofrer racismo ou à percepção das desigualdades sociais relacionadas à raça. Nesse contexto, aparece o conceito de afroconveniência, usado para descrever casos em que uma pessoa se declara negra para obter benefícios de políticas afirmativas como as cotas raciais. O senador Paulo Paim, do PT do Rio Grande do Sul, lembra que desde a emenda constitucional 133 de 2024, os partidos políticos devem destinar no mínimo 30% de recursos dos fundos eleitoral e partidário para candidaturas de pessoas pretas e pardas. É aí que a afroconveniência aparece como estratégia de campanha.
13: Muitos que nunca se identificaram como negro passam a partir desse momento a assumir uma negritude, entre aspas, para que eles tenham direito a um financiamento maior para sua campanha e também mais espaço na televisão. Você está tirando um percentual daqueles que realmente sofreram o preconceito nesse país.
12: De 2022 a 2026, 786 candidatos mudaram sua declaração de cor junto ao TSE. A maioria transitou de branco para pardo.
0: Edição de Paulo Groba e trabalhos técnicos de João Lira. O Jornal do Senado fica por aqui. Acompanhe agora as notícias da Câmara dos Deputados. Boa noite e até a

0: comissões debatem limites para reajustes anuais nas alíquotas do IOF.
1: Parlamentares defendem políticas para combater a violência de gênero.
0: Boa noite. Carol D'Artora, do PT do Paraná, defende o avanço de proposta em debate na Câmara que criminaliza a misoginia. A deputada também apresentou projetos para ampliar o enfrentamento no ambiente digital, com punição a grupos organizados que financiam conteúdos de ódio contra as mulheres.
1: Carol D'Artora destaca que suas propostas também tratam da combinação entre misoginia e racismo nas redes sociais. A parlamentar afirma que esse recorte é necessário para proteger especialmente mulheres negras, mais expostas a crimes de ódio no ambiente digital.
0: A Lei Maria da Penha completou 20 anos em 7 de agosto. Jaque Rocha, do PT do Espírito Santo, considera que a legislação mudou o enfrentamento à violência contra as mulheres, ao criar mecanismos de proteção e ao responsabilizar os agressores.
1: De acordo com Jaque Rocha, a violência contra mulheres e meninas também ganhou novas formas, inclusive no ambiente digital. Por isso, a deputada defende a aprovação do projeto que criminaliza a misoginia como forma de ampliar a proteção contra discursos de ódio e violência.
0: Daniela do Vaguinho, do Republicanos do Rio de Janeiro, enaltece os 20 anos da Lei Maria da Penha. A deputada ressalta, porém, que os números de feminicídios e de casos de violência doméstica mostram que ainda há desafios a enfrentar.
1: Daniela do Vaguinho defende o fortalecimento da rede de proteção com mais delegacias especializadas, centros de atendimento e casas de acolhimento. Ela também destaca a importância da prevenção e da educação para evitar que a violência contra a mulher aconteça.
0: Maria do Rosário, do PT do Rio Grande do Sul, alerta para os riscos de violência e abuso contra crianças e adolescentes nas plataformas digitais. Ela defende o cumprimento do ECA digital e a responsabilização das empresas diante de conteúdos que estimulem violência e automutilação.
1: Maria do Rosário também apoia a suspensão das transmissões ao vivo da plataforma Discord no Brasil e afirma que é preciso fortalecer a proteção de crianças e adolescentes nas redes. Ela defende ainda o apoio às famílias e às escolas para prevenir esses riscos.
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0: aprovou diretrizes para o atendimento no SUS de mulheres na menopausa. A repórter Paula Bittar acompanhou a votação.
1: A Comissão de Constituição e Justiça da Câmara aprovou uma proposta que cria diretrizes no Sistema Único de Saúde para a atenção integral à saúde de mulheres no climatério e na menopausa. O climatério é a transição entre a fase reprodutiva e a não reprodutiva da vida da mulher. Já a menopausa ocorre após 12 meses sem menstruação. Estudos do Ministério da Saúde mostram que o climatério está associado a sintomas físicos e psíquicos, como ondas de calor, distúrbios do sono, alterações do humor, osteoporose e maior risco cardiovascular. A relatora da medida na comissão, deputada Tabata Amaral, do PSB de São Paulo, ressaltou que aproximadamente 29 milhões de brasileiras estão no climatério, período de transição hormonal da mulher que pode começar por volta dos 40 anos, com casos também de menopausa precoce ainda antes disso. Ela destacou que, embora não seja uma doença, a menopausa pode afetar significativamente a saúde física, mental, sexual, metabólica e cardiovascular das mulheres, além de comprometer sua qualidade de vida, permanência no mercado de trabalho e geração de renda. A proposta aprovada estabelece que o SUS deve oferecer ações educativas e de conscientização, exames e medicamentos e atendimento integral e multiprofissional. O texto também prevê incentivo a pesquisas, produção de dados e monitoramento em parceria com estados e municípios. A proposta cria ainda o Dia Nacional de Conscientização sobre a Menopausa, a ser celebrado em 18 de outubro. O projeto, que cria diretrizes no SUS para a atenção integral à saúde de mulheres no climatério e na menopausa, pode seguir diretamente para o Senado, a menos que haja recurso para votação antes pelo plenário da Câmara. Da Rádio Câmara, de Brasília, Paula Bittar.
2: Direitos Humanos. Benedita da Silva, do PT do Rio de Janeiro, defende medidas para combater o etarismo e pede que o envelhecimento não seja associado à perda de autonomia. Ela acredita que o preconceito se agrava quando combinado a fatores como gênero, raça, deficiência e condição social.
0: Benedita da Silva também propõe ações para promover um envelhecimento saudável, com mais acesso à saúde, cultura, esporte, educação e lazer. Ela sustenta que é preciso garantir não apenas mais anos de vida, mas qualidade de vida, participação social e respeito aos idosos.
2: Previdência. Projeto de bacelar do PV da Bahia cria um auxílio transitório para o cuidador principal de pessoa que recebeu o benefício de prestação continuada. Pela proposta, o auxílio será pago por um ano no valor de meio salário mínimo após a interrupção do benefício com a morte do dependente.
0: Segundo bacelar, a medida busca amparar mães e cuidadores que deixaram o mercado de trabalho para se dedicar aos cuidados de familiares. O projeto

0: a um quarto de salário. Então, nós entendemos que as pessoas que têm alguma deficiência, seja caracterizada como deficiência física, transtorno psíquico, mental, transtorno do espectro autista ou qualquer um outro, ele tenha direito a esse benefício.
1: Heloísa Helena conclui que a mudança pode ampliar a dignidade, a autonomia e a segurança econômica. Ela explica que, se aprovada, a renda básica de cidadania deve ser implementada de forma gradual e sustentável, como instrumento de apoio à sobrevivência e à inclusão social.
2: Justiça. Lucas Redecker, do PSD do Rio Grande do Sul, afirma que novas investigações sobre fraudes no INSS reforçam suspeitas discutidas durante a comissão parlamentar de inquérito que apurou descontos indevidos de aposentados. O legislador critica a rejeição do relatório da CPI.
1: Lucas Redecker cobra a responsabilização dos envolvidos no esquema investigado, além da recuperação dos recursos desviados. O parlamentar avalia que, apesar de os aposentados terem sido ressarcidos, é necessário avançar nas punições para evitar a impunidade.
2: Trabalho. A Câmara aprovou uma regulamentação para as profissões de agentes indígenas de saúde e de saneamento. A repórter Paula Bittar acompanhou a votação.
3: A Comissão de Constituição e Justiça da Câmara aprovou uma proposta que regulamenta as profissões de agente indígena de saúde e de agente indígena de saneamento. Segundo o texto aprovado, para exercer as funções, o profissional deverá ser indígena, residir na área da comunidade de atuação, ter idade mínima de 18 anos, dominar a língua da comunidade e conhecer os costumes e sistemas tradicionais de saúde do povo indígena. Será exigida ainda a conclusão do ensino fundamental e de curso de qualificação específico definido pelo Ministério da Saúde. O agente indígena de saúde atuará na prevenção de doenças e na promoção da saúde das populações indígenas. As ações serão domiciliares ou comunitárias, individuais ou coletivas, seguindo as diretrizes do SUS. Os agentes devem atuar para prevenir doenças, monitorar a saúde dos indígenas, prestar primeiros socorros e mobilizar as comunidades. Já o agente indígena de saneamento trabalhará com a mesma finalidade, atuando especificamente em saneamento básico e ambiental. Entre as atribuições dele estão o monitoramento e a manutenção de sistemas de saneamento e ações de saneamento para prevenir doenças. A relatora na comissão, deputada Lídice da Mata, do PSB da Bahia, ressaltou a relevância dessa proposta.
4: É um projeto que já estava aqui na comissão há algum tempo, que trata do reconhecimento dos agentes de saúde indígena. Esse é um projeto que diz respeito ao acesso à saúde da população, daqueles que mais precisam, especialmente da nossa população indígena. Tem interesse do Ministério da Saúde para que fosse aprovado, mas principalmente o interesse dessa casa em aprovar projetos que são projetos de origem nos nossos deputados.
3: A proposta que regulamenta as profissões de agente indígena de saúde e de agente indígena de saneamento já pode seguir ao Senado, a menos que haja recurso para votação antes pelo plenário da Câmara. Da Rádio Câmara, de Brasília, Paula Bittar.
2: Agricultura.
1: Neto, do PT da Bahia, apresentou o projeto que amplia o acesso de cooperativas de agricultura familiar a financiamentos para a instalação de sistemas de geração de energia renovável. A proposta busca reduzir custos e estimular o uso de fontes como solar e eólica no campo.
5: O que nós queremos é, e existe o projeto 1228, que prevê 10% dos recursos do BNDES com juros bem plausíveis, para que esses juros mais baixos atendam os pequenos e microempreendedores do campo da agricultura familiar. E nós estamos estendendo isso com o nosso projeto, que é o projeto 3066, que ele visa exatamente trazer também para esse foco as cooperativas de agricultura familiar. Nós precisamos fortalecer as cooperativas.
3: De acordo com Zé Neto, o financiamento com juros mais baixos pode ampliar a geração de energia limpa no campo. Ele acredita que a medida pode beneficiar especialmente produtores das regiões norte e nordeste do país, onde há grande potencial para a geração de energia solar.
2: Economia.
1: Comissão da Câmara aprova projeto que limita aumentos do IOF. Entenda na reportagem de Silvia Munhato.
6: A Comissão de Desenvolvimento Econômico da Câmara aprovou o projeto que fixa novos tetos para as alíquotas do Imposto sobre Operações Financeiras, o IOF, além de criar limites para eventuais aumentos de alíquotas. O deputado

0: Maurício Marcon, do PL do Rio Grande do Sul, relator do texto, foi favorável à medida.
1: Sim, então o IOF, ele é o imposto regulatório, ele foi criado, né, pra gente ver o rastreio do dinheiro, mas não ser arrecadatório. E o governo hoje tem usado esse imposto para arrecadar. Então a gente coloca um limite nesses aumentos que o governo pode fazer, justamente para tentar trazer segurança jurídica para quem quer investir no Brasil.
0: Pela proposta, o aumento máximo anual do IOF sobre operações de crédito seria de 70%. Para operações cambiais, de 100%. Na discussão do texto na comissão, o deputado Helder Salomão, do PT do Espírito Santo, foi contrário às mudanças, por entender que elas alterariam o cenário atual, resultando em perda de arrecadação sem uma necessária compensação. A proposta, que fixa novos tetos para o IOF e cria limites para futuros aumentos, será analisada agora pela Comissão de Finanças e Tributação. Da Rádio Câmara de Brasília, Silvia Minhato.
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6: Relações Exteriores.
5: Do PT do Paraná apoia o combate à disseminação de fake news, lembrando que a desinformação representa uma ameaça à democracia. O deputado também critica o que considera interferência externa no debate político e eleitoral brasileiro.
7: Ao fazer um balanço positivo da economia, Welter cita a geração de empregos, o controle da inflação, o aumento da renda e a redução das desigualdades. O parlamentar também menciona os investimentos do governo federal em saúde, educação e infraestrutura.
5: Jandira Fegali, do PCdoB do Rio de Janeiro, critica a postura do governo dos Estados Unidos em relação ao Brasil. Ela afirma que a retomada de uma política que busca subordinar a América do Sul aos interesses norte-americanos representa uma ameaça à soberania dos países da região.
7: Jandira Fegali alerta para possíveis interferências indevidas no processo eleitoral por meio das redes digitais, com questionamentos sobre as urnas eletrônicas. A parlamentar defende uma reação institucional que preserve a independência do Brasil e o funcionamento da democracia.
6: Meio ambiente.
5: Alguns métodos de alimentação de animais utilizados para produzir iguarias causam sofrimento aos bichos. Por isso, uma lei já sancionada pela Presidência da República, depois de aprovada nas comissões da Câmara, proíbe a produção e a sua comercialização no Brasil. Saiba mais na reportagem de Maria Neves.
8: Aprovado na Comissão de Constituição e Justiça da Câmara dos Deputados, o projeto que proíbe a produção e a venda de alimentos produzidos por meio de alimentação forçada de animais. Um exemplo de produto resultante da alimentação forçada de animais é o foie gras, nome dado ao fígado gordo de pato ou ganso, que é uma iguaria francesa. Como explica o deputado Áureo Ribeiro, do Solidariedade do Rio de Janeiro, que foi relator do texto em uma das comissões da Câmara, o processo pode causar doenças e levar à morte precoce do animal.
9: A alimentação forçada é uma prática extremamente cruel. Funciona com a introdução de tubos na garganta das aves para aumentar artificialmente o fígado do animal. Nós estudamos o tema e vimos que isso provoca sofrimento intenso e aumenta muito a mortalidade dessas aves.
8: Quem descumprir a nova lei pode receber como punição detenção de 3 meses a 1 ano e multa. Essa pena está prevista na Lei dos Crimes Ambientais, que também estabelece outras sanções administrativas para quem maltrata animais. Pelo texto aprovado, a proibição abrangerá tanto os produtos vendidos na forma natural quanto os enlatados. Da Rádio Câmara de Brasília, Maria Neves.
6: Comissões.
7: Chico Len... Alencar, do PSOL do Rio de Janeiro, defende projeto que condiciona a liberação das chamadas emendas PIX à aprovação prévia de um plano de trabalho. Autor da matéria, ele explica que o objetivo é ampliar o controle sobre esses repasses diretos a estados e municípios.
5: Chico Alencar também ressalta que a proposta cria mecanismos de rastreamento dos recursos, prestação de contas e uso de conta bancária específica. O deputado argumenta que as medidas podem evitar desvios após auditorias apontarem irregularidades na aplicação do dinheiro.
6: Esporte.
7: Luiz Lima, do Novo do Rio de Janeiro, comemora a aprovação de projeto que torna permanente a lei de incentivo ao esporte, eliminando a necessidade de renovação periódica do benefício fiscal. Com o autor da proposta, o deputado avalia que a medida dá mais estabilidade aos projetos esportivos.
10: A lei de incentivo do esporte é a oportunidade que a gente tem de empresas, pessoas jurídicas ou pessoas físicas, destinarem um percentual todo ano que pagaria em relação a tributo federal para o governo federal, puder destinar para entidades que pleiteiam a lei de incentivo junto ao Ministério do Esporte. Agora é perene, é para sempre. Há 20 anos a gente já tem a lei de incentivo do esporte em atividade no nosso país, e você garantir a perenidade igualando a cultura foi muito satisfatório para a política esportiva e para o brasileiro que gosta e ama esporte.
5: Luiz Lima ressalta que a lei de incentivo ao esporte beneficia projetos nas áreas competitiva, educacional, de inclusão e de reabilitação. Ele defende equiparar o percentual destinado por empresas, atualmente em 3%, ao previsto para o setor cultural, com o objetivo de acelerar a execução das iniciativas.
7: Termina agora o Jornal Câmara dos Deputados, produzido pela Rádio Câmara, com trabalhos técnicos de Everson Urani e apresentação de Val Monteiro e Márcio Aquilissardi. Boa noite.
5: A Voz do Brasil volta amanhã. Boa noite.

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0: Caxias e Terezinha.
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